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0: Esse é o Panda aqui na Dinâmica FM. Eu te seguro, fechando pra você mais um bloco. A sua indicação no Axe, no 3185-0145. É só você pedir, o Deusão vai engatilhando o seu sucesso aqui. Até às 10 você comanda a programação da Dinâmica FM. Aquele break rapidão e já já tem muito mais pra você.
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0: Agora 9h13, boa noite.

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4: Agora 9h15, tá chegando o show do Post Malone.
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0: Instagram aqui na Dinâmica FM. Sim, ele, música nova do Felipe Araújo, Estranho de Novo. Fechando mais um bloco e já já tem a última sequência com o Del pra aqui. Fica ligadão que é rápido.
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0: Agora 15 pras 10.

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9: 9h47, tamo de volta em The Weeknd.
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0: Maravilhosa.
1: Esse é o Zé Vaqueiro aqui com Maravilhosa. Finalizando aqui a programação do Del. Valeu pela companhia, valeu pela audiência. A gente se fala amanhã, quintou, hein? A partir das 20 horas com muito mais. E na sequência tem a Vanessa Medeiros com a Moça Enfim no seu radinho. Valeu, gente. Obrigado aí pela audiência. Até amanhã. Tchau, tchau. Fui.
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1: Agora 10 e 1, boa noite.
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9: Oi, oi, oi. Tô chegando com o nosso Amor Sem Fim de hoje, quarta-feira, 20 de maio de 2026. Eu, Vanessa Medeiros, fico com você a partir de agora. Fique comigo, então. Fique ligado, coração. Por aqui vamos juntos com a nossa programação super apaixonada. Programação caprichada, as melhores para você sempre aqui. São 3 horas de muito amor no ar. Muito amor em forma de música, eu garanto para você. Então, aumenta o volume aí e vamos juntos. Excelente quarta-feira para nós.

0: na dinâmica, tá legal. É aqui na 105.9 que a gente se encontra. É a minha, é a sua, é a nossa Dinâmica FM de Jacutinga, Minas Gerais. Eu quero convidar você a seguir e curtir as nossas postagens nas redes sociais. No Facebook, procure Dinâmica FM Jacutinga. E no Instagram, @DinâmicaFM. Segue a gente lá e fique por dentro de tudo o que acontece aqui na rádio. Acesse também o nosso site, dinâmicafm.com.br. Ah, e eu quero muito a sua participação. Nosso WhatsApp sempre à disposição. Mande mensagem, peça sua, participe. 35-3185-0145. 35-3185-0145. E nós também temos o aplicativo da Dinâmica FM disponível para iOS ou Android, para você baixar aí no seu celular e levar a Dinâmica com você. Procure Dinâmica FM 105.9, tá bom? Vem comigo. A partir de agora, vamos juntos com o nosso Amor Sem Fim até a 1 hora da madrugada. 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Aumenta o volume porque tá no ar o nosso Amor Sem Fim, aqui na Dinâmica FM.
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0: E a gente começa o programa de hoje assim com o Bee Gees, Too Much Heaven. Pra você, ótima quarta.

0: Sky, Got to Be There. Ouvimos aqui este sucesso internacional na nossa programação musical. Eu vou pra voltar já já.
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4: 10:20.
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3: Tô de volta por aqui, eu e você e o nosso Amor Sem Fim. Excelente quarta-feira. Agora te convido a voltar no tempo. Nós vamos para 1973. Relembrar? Elton John, Goodbye Yellow Brick Road.

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0: Hi, Missing You, ouvimos Play Mais, Matando Saudades. Você não precisa sentir saudades. Eu vou ali, mas eu volto já já, rapidinho.
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4: 10:36.
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3: Eu não disse pra você que o intervalo era rapidinho? Já tô de volta com mais amor. E agora tem The Rolling Stones, Angel.

0: Miles Away, ouvimos Linger aqui no Amor Sem Fim. O intervalo é rápido, então, enquanto isso, na sala de justiça, brincadeira, manda mensagem e participe. Tô te esperando sempre aqui com muito amor em forma de música.
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4: 10:52.

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24: De volta com você e pra você no Amor Sem Fim. E agora, atendendo a pedidos, tá chegando por aqui Backstreet Boys, Show Me The Meaning Of Being Lonely. Pra você, ótima quarta.

0: Let's Try It Again. Ouvimos New Kids on the Block, matando saudades. Mas você não precisa sentir saudades. Eu vou ali rapidinho pra voltar já já, com muito, muito mais. Temos mais 2 horas de muito amor.
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4: 11:07.

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0: Sem fim. Excelente quarta-feira para você. Hoje é dia 20 de maio. Eu, Vanessa Medeiros, te desejo uma quarta-feira linda, meio que é de semana. E quero aproveitar aqui para parabenizar os aniversariantes do dia. Se você é um deles, está completando idade nova nesta data querida, paz, saúde, muitos anos de vida. Felicidades.
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0: Abrindo a segunda hora agora, na nossa trilha sonora, tem sucesso internacional. Vamos ouvir No Mercy, Wanna Die, no Amor Sem Fim.

0: Quit Playing Game. Ouvimos Backstreet Boys por aqui. E já já eu volto com muito, muito mais. Segura!
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4: 11:20.
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0: Você ligado no Amor Sem Fim, nosso amor ligado em você sempre. E agora é hora de voltar no tempo. Vamos matar saudades? Direto do túnel do tempo de 1995, See You Kiss From a Rose.

0: Easy, linda essa música do Faith No More. Uma das minhas preferidas, inclusive. Bom, eu vou ali pra voltar já já.
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4: 11:31.

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0: Bora lá com mais amor e menos drama.
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0: E agora, no Amor Sem Fim, tem Marvin Gaye, Let's Get It All.

0: Love by Grace, tema de novela com Lara Fabian fechando o bloco. E eu vou, mas eu volto, tá bom? Não saia daí. O intervalo é rapidinho, prometo.
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3: 11:46.
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0: Eu não disse pra você que o break era rapidinho? Promessa é dívida por aqui. E agora tem mais músicas chegando. Max Priest, Wild World.

0: Hungry Eyes, ouvimos Eric Carmen. E assim a gente fechou a nossa segunda hora. Você sabe que o intervalo é rapidinho, não sabe? Então, não desgruda, coração. Te espero sempre aqui com muito amor.
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0: Ora, você sabe que o intervalo é rapidinho, não sabe? Então, não desgruda, coração. Te espero sempre aqui com muito amor.
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0: Estamos apresentando Amor Sem Fim, eu e você juntos, sempre aqui.
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0: E abrindo a nossa última hora, sem demoras, chegando agora, mais músicas para você na nossa trilha sonora. Bryan Adams, Everything I Do, I Do It For You. Linda, linda. Aumenta o volume aí.

0: Can You Feel the Love Tonight? Clássico com Elton John na nossa programação musical. Direto do túnel do tempo essa canção. Se não me engano, ela foi tema do filme Rei Leão. Eu curti, voltei no tempo falando nisso. Bom, e falando em voltar, eu vou ali pra voltar já já. Aguenta aí.
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4: 18:30.
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0: Tô de volta por aqui com você e pra você. E agora no Amor Sem Fim tem Peter Cetera. After All, com a participação da Cher.

0: Have You See Her? Ouvimos MC Hammer. E assim a gente fechou este bloco. Não saia daí que eu volto já já.
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4: 00:32.
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0: Tô de volta por aqui com mais amor pra você sempre. E agora tem Amor em Forma de Música com Phil Collins, Egg and the Wolves.

0: Two People, Tina Turner. Clássico com a maravilhosa Tina Turner aqui na programação do Almoço Sem Fim. Eu vou ali, coração, e volto já já com muito, muito mais pra você na nossa programação.
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4: 12:44.

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9: De volta com Amor Sem Fim de hoje, abrindo o último bloco, chegando por aqui, sucesso do passado. Vamos relembrar Adrian Garvitz, Classic,

0: Say Soldiers, ouvimos Martika fechando o nosso Amor Sem Fim de hoje. Eu desejo para você muito amor na sua vida sempre, agradeço de coração a sua companhia e eu vou para voltar amanhã, se Deus quiser e permitir, tá bom? Fique bem, beijão e até mais. Bye, fui.
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5: 12:58.
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5: 12:59.

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0: 3:24.
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2: 4:13.

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1: Tudo verdade!
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0: Murilo Rufo, muito barulho, Fortaleza!
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1: 6 horas.
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7: Salve, salve, gente. Aí, tudo bem? Chegando com o nosso Laço do Peão especial dessa quinta-feira maravilhosa. Quinta-feira de TBT, a gente vai relembrar grandes sucessos, vai tocar lançamento também, aquela novidade que a gente gosta demais. Hoje, dia 21 de maio de 2026, aumenta o volume e avisa todo mundo que o Chicão chegou.

0: 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E aí, meu povo, você é ligado com a gente aqui em 105.9, Jacutinga e toda a região. O nosso site você já sabe, né? dinamicafm.com.br pra você acompanhar nossa programação de onde você estiver, tá bom? O nosso Facebook pra você curtir a gente é o facebook.com/dinamicafmjacutinga. Tem ainda o nosso Instagram também, @dinamicafm. E o nosso WhatsApp, claro, pra você participar, interagir com a gente, mandar pra cá sua mensagem. É o DDD 35 31 85 0145. Ah, lembrando também do nosso aplicativo, tem o nosso aplicativo para você baixar também, levar a gente para onde você for, viu? 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
2: A primeirona, Felipe e Rodrigo, é caos de alguém.

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2: Cleiton e Romário, e aí, que faculdade você faz, hein? Teve ainda Vai Lá em Casa hoje com Jorge Henrique, Rodrigo, Marília Mendonça. Teve Você Vai Chorar no Carro com Luan Santana. E ainda Caos de Alguém com Felipe e Rodrigo cantando pra gente nessa quinta-feira maravilhosa. Bora de intervalo bem rapidão. A gente volta já já com muito mais.
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4: 6:16.

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6: 6:19.
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7: Oba, de volta, gente. Quintona maravilhosa, é o nosso Laço do Peão.
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7: Oba! Luan Pereira e Murilo Rufi, falta de quê?
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0: Pode nominar. Magia. Obrigado, meu irmãozinho. Deus abençoe você muito.
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1: Casa Amarela, aquela sofrência que a gente gosta demais, Guilherme Santiago. Teve ainda Calcinha de Renda com Panda e Gustavo Lima, teve Ana Castelli e Eduardo Costa, é Cachaceiro e ainda Falta de Quem com Luan Pereira e Murilo Rufi cantando pra gente nessa quinta-feira super especial. Ó, intervalo bem rapidão, a gente volta já já com mais Laço do Peão.
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4: 6h32.
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5: 6:33.
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7: É o nosso Laço do Peão por aqui de volta, claro, com muita música boa, sucesso pra você curtir junto com a gente.
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7: Oba! Paulo e Natan, acabei de terminar.
9: Vai com calma aí, moça. Acabei de terminar.

0: Mari Fernanda.
1: Luana Prado.
0: Que delícia estar com você.
1: Que pancada de mulher, né, RJ?
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2: Léo e Rafael é Dia Menos Country. Teve também Não Coração com Paulo e Natan e Jorge Matheus. Teve também Mari Fernandes e Laona Prado Maluca. E ainda acabei de terminar Paulo e Natan cantando pra gente nessa quinta-feira maravilhosa. Deixa eu mandar um especial aqui pra Luana. Ô Luana, como é que você tá? Tudo bem? Meu amigo Celso também tá ligado junto com a gente. Abraço especial pra você. O Diego também tá lá com o radinho sintonizado. Já mandou até uma foto aqui pra gente. Coisa boa, né? Leandro também tá lá trabalhando na sintonia. Quem mais? A Cleide. Ô Cleide, tudo bem por aí? Ótima quinta-feira de TBT pra você também, viu? Intervalo bem rapidão, Chicão volta já já com muito mais.
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4: 6h45.
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8: 6h48.
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10: Simbora então, meus amigos e amigas, é o nosso Laço do Peão, já de volta aqui na sua rádio.
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10: Ponto de Paz, Lauana Prado com Maneva.

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1: Saudoso Cristiano Araújo, música boa, Maus Bocados. Rolou por aqui ainda 300 celular com João Bosco, Vinícius e Isael Rodolfo. A chance é grande, hein? Gustavo Mioto e Matheus e Cauã. E ainda ponto de paz com Lauana Prado e Maneva cantando pra gente nessa quinta-feira. Intervalo, aquela pausa e eu volto daqui a pouquinho.
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4: 7 horas.
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5: 7:03.
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7: Bora então, Laço do Peão, e a partir de agora, mais uma hora completa de muita música boa pra você.
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7: Humberto e Ronaldo são dois loucos de amor.

0: rapaz.
1: Hoje você gasta, viu, Gui?
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4: É o primário Guilherme Benuto. Teve ainda Cara da Serenata com Lucas e Rodrigo. Teve Yasmin Santos e Maiara Maraíza, Solteira de Corpo. E ainda Dois Loucos de Amor com Humberto e Ronaldo, cantando pra gente nessa quinta-feira. Chama da aula especial aqui pro Robson. Alô, Robson, tudo bem por aí? Abraço pra você, ótima quinta-feira, viu? Intervalo, já já, tem mais.
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6: 7:15.

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4: 7:17.
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6: Laço do Peão com o Chicão de volta, gente.
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6: Oba! Agora tem o posto 24 horas. Lucas Luco e Wesley Safadão.
8: Senhora, senhora.

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1: Pra nós.
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1: Admita, Matheus e Cauã e Laona Prado. Teve ainda o hit de besta com o Jonete e Frederico, teve reincidente com Felipe Araújo e ainda Lucas Luque e Wesley Safadão posto 24 horas. Intervalo, gente, aquela pausa e eu volto daqui a pouquinho.
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3: 7h29.

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4: 7h32.
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4: 7h32.
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6: Não tenho vergonha na cara. Israel e Rodolfo.

0: Simone Mendes.
1: Vamos de Belute, obrigado.
0: Obrigado, obrigado demais.
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2: Murilo Rufi, né? Teve ainda Dona da Rua com Diego Vitor Hugo, teve Marcos e Belucci, Simone Mendes, Abandonado, e ainda Não Tenho Vergonha na Cara, Isael e Rodolfo cantando pra gente. Intervalo rapidão, aliás, reta final já do nosso Laço do Peão dessa quinta-feira, e eu volto já já.
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3: 7h43.
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3: 7h47.
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5: Bora, meus amigos, cadê a Kelly? Ô, Kelly, tudo bem por aí? Beijo pra você, obrigado pela audiência.
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5: Rio Negro e Solimões e Fidu Menjeca, vai que bate um vento.

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3: Ícaro e Gilmar Voltável. Teve ainda Gustavo Lima, não posso falar. Teve também Corpo e Alma com Bruno e Marrone hoje às 10. E ainda Fidô Mejeca, Vai Que Bate um Vento, e a participação do Rio Negro e Solimões cantando pra gente. Encerrando agora assim com chave de ouro, mais um Laço do Peão. Amanhã, sexta-feira, eu tô de volta pra gente começar com tudo o nosso final de semana. Até lá, tchau gente, fui!
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7: 7:59.

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11: 8 e 14.

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1: 8h23.
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Hoje é quinta-feira. Hoje tem culto. Hoje tem noite de fé. Hoje tem noite de milagres. Hoje tem noite de esperança. Lá na cidade de Monte Sião. Aonde que é a nossa igreja em Monte Sião? Na Avenida das Fontes, em frente ao supermercado São José. Hoje, quinta-feira, 7:30 PM. Nós temos também, de uma maneira especial, a celebração especial de domingo. Domingo, vem para a igreja. Neste domingo, nós vamos participar da Ceia do Fortalecimento. Vai acontecer domingo, 8:00 AM, em Bueno Brandão. Nossa igreja em Bueno Brandão está localizada em frente à Agência dos Correios. Aí nós temos 8:30 AM em Jacutinga, Rua Santo Antônio, 321, bem no centro da cidade. E nós temos, faltando 10 minutos para 5 PM, vem para a igreja. Na nossa igreja na Vila, em Jacutinga, Rua João Pessoa, 1749. E nós temos também o nosso quarto e último horário de domingo. Domingo, 6:30 PM. Rua Santo Antônio, 321, no centro de Jacutinga. Domingo, vem para a igreja. Vai ser especial. Eu estou aqui com a Bíblia aberta em Filemão, capítulo 1. O livro de Filemão, ou simplesmente Filemão, ele é um capítulo só. Então hoje nós já vamos começar e terminar essa carta. E aí amanhã a gente já começa um livro novo. Paulo, prisioneiro de Jesus Cristo. E Timóteo, nosso irmão. A Filemão, nosso querido e amado cooperador. E a nossa amada Áfia e a Arquipo, nosso companheiro de lutas. E a igreja

que está em tua casa. Graça a vós e paz da parte de Deus, nosso Pai, e da do Senhor Jesus Cristo. Graças dou ao meu Deus, fazendo menção de ti sempre em minhas orações, ouvindo o teu amor e a fé que tens para com o Senhor Jesus e para com todos, para que a comunicação da tua fé seja eficaz no conhecimento de toda boa coisa que há em vós, por Cristo Jesus. Porque temos grande alegria e consolação no teu amor. Porque por ti, ó irmão, as entranhas dos santos são revigoradas, pelo que, ainda que seja muito corajoso em Cristo, para te mandar o que é conveniente, contudo, por amor, peço-te, sendo eu tão como sou, Paulo, o velho, e agora também prisioneiro de Jesus Cristo, peço-te por meu filho Onésimo, que gerei nas minhas prisões, o qual, noutro tempo, te foi inútil, mas agora muito útil a ti e a mim, e que te envio de volta. Portanto, torna a recebê-lo como as minhas próprias entranhas. E eu bem o quisera reter comigo, para que em teu nome me servisse nas prisões do Evangelho. Mas, sem o teu parecer, nada quis fazer, para que o teu benefício não fosse como por necessidade, mas voluntário. Porque bem pode ser que ele tenha se apartado de ti por algum tempo para que o recebesses para sempre. Não já como um servo, mas além de um servo, como um irmão amado. Especialmente para mim e quanto mais para ti, assim na carne como no Senhor. Assim, pois, se me tens por companheiro, recebe-o como a mim mesmo. E se fez algum mal ou te deve alguma coisa, põe isso na minha conta. Eu, Paulo, de minha própria mão o escrevi, e eu o pagarei, para não te dizer que tu mesmo te deves inteiramente a mim. Sim, irmão, eu me alegrarei de ti no Senhor. Revigora as minhas entranhas no Senhor. Confiado na tua obediência, te escrevi, sabendo que ainda farás mais do que digo. E além disso, prepara-me também pousada, porque confio que, pelas vossas orações, vos sereis restituído. Saúdam-te Epáfras, meu companheiro de prisão em Cristo, Marcos, Aristarco, Demas e Lucas, meus cooperadores. A graça de nosso Senhor Jesus Cristo seja com vosso espírito. Amém.

Do que trata esta carta? Da segunda chance. Que coisa, hein? De um novo começo. De uma nova oportunidade. O que que Paulo está pedindo em favor de Onésimo? O que que Paulo está falando para Filemon dar uma chance? Dar uma nova oportunidade? Você sabia? Você já descobriu o propósito de Deus? Imagine assim, ó, eu, você, né, a turma que está aqui acompanhando o programa, pelo rádio, pela internet. Imagina se nós, cada um de nós, pegássemos e fizéssemos uma

pesquisa. Nós ficássemos aqui na rua, na frente da rádio, parando os carros, parando as pessoas que passam e perguntando para elas assim, o que você acha? E a pessoa pergunta, acha do quê? De você ter todo o

cabeludo, bem feio. Que você imagina se você recebesse a oportunidade, a chance de todo o teu passado ser limpo? Todos os pecados que você já fez, toda a maldade que você já fez, todos os erros que você já cometeu, ser todos perdoados. E você receber uma oportunidade de nascer de novo. Ser uma nova pessoa. Você gostaria? As pessoas todas gostariam. Todo mundo vai querer. Vai querer o quê? Uma nova chance. Uma nova oportunidade. Aí algumas pessoas falam assim, olha, eu se eu tivesse essa oportunidade, com a experiência que eu tenho, as pessoas vão falar, eu faria assim, assim, assim. Se eu nascesse de novo, eu faria desse jeito, desse jeito. Mas eu vou continuar com a mesma inteligência, com o mesmo conhecimento que eu tenho, você vai continuar com o mesmo. É, você vai continuar. Só que vai ter uma diferença. O conhecimento seu, a experiência sua, tudo que você aprendeu nessa vida, você vai considerar como nada. Porque olha o que Paulo falou, eu considero como esterco todo o conhecimento que eu tenho. Espera um pouco. Paulo não era um pescador. Paulo não era um trabalhador comum. Paulo era um teólogo. Paulo, ele teve um mestre. Mas não é um mestre qualquer, não. Ele teve um mestre condecorado, respeitado em Jerusalém. Porque Jerusalém, nos dias de Paulo, era a capital da teologia. Então, quando as pessoas queriam estudar sobre Deus, o que é teologia? É o estudo sobre Deus. Quando a pessoa queria estudar sobre Deus, a pessoa ia para Jerusalém. E lá tinha Gamaliel, a maior autoridade. Os fariseus, os líderes religiosos pediam um conselho para ele. Se aconselhavam com ele. Ele era assim, de uma patente tão... Ó, ele era tão forte que quando Paulo chegava numa cidade onde ele não conhecia ninguém, quando ele mostrava, olha só isso aqui, quando ele mostrava as credenciais dele, sabe o que acontecia? As pessoas olhavam e via que ele era teólogo e via quem assinou a credencial dele, quem foi o seu mestre. As pessoas ofereciam para ele o púlpito e ali ele pregava. E ali, qual era a pregação dele? Pregava sobre Cristo. Então, as portas se abriam para ele quando ele mostrava a credencial dele. E sabe o que ele disse? Eu considero essa credencial. Ele usava para entrar, para poder ter direito à palavra, mas ele considerava tudo que ele aprendeu como um esterco. Por quê? Porque agora ele conheceu a Cristo. E o conhecimento de Cristo para ele era o mais importante. Se nós ali na rua, em frente à rádio, perguntássemos para as pessoas, se elas quiserem, vocês querem que o passado de vocês seja limpo? Vocês querem um novo começo? Vocês querem uma nova vida? Vocês querem? A maioria da pessoa vai falar, nossa, eu quero. Porque o pecado das pessoas, o passado das pessoas é como uma sombra que acompanha ela onde ela vai. E o passado das pessoas atormentam elas. Tem pessoas que carregam culpas das coisas do passado. E as pessoas, elas ficam adoentadas
a

adoecidas e elas ficam doentes por causa do passado. Assim, agora você imagina, você vai ser limpo, você vai ser curada, curado. É o que Paulo estava pedindo para Filemon aceitar o Onésimo e dar a ele uma segunda chance. Mas o Onésimo não merecia, porque deu prejuízo para Filemon, porque prejudicou Filemon. Mas Paulo intercede por ele. Quem que usava o apóstolo Paulo? Quem que usava? Quem usava o apóstolo Paulo? O Espírito Santo de Deus. E qual é o propósito do nosso Deus? É te dar uma nova chance. Um novo nascimento. O perdão, a purificação de todos os seus pecados. Olha que coisa forte. Olha que coisa forte que Deus está oferecendo. O que que Deus está oferecendo? A limpeza, a purificação do seu passado. E de você começar uma nova vida limpo. Pastor, mas o que que eu tenho que fazer? Aceitar. Aceitar o Evangelho. O que que é o Evangelho? É as boas novas, é a boa notícia. Mas que boa notícia que é essa? O perdão de todos os seus pecados. A purificação da sua vida. A limpeza da sua vida. A limpeza espiritual da sua vida. Mas, pastor, mas o que que eu tenho que fazer? Você vai ter que crer em Jesus Cristo. Ah, mas eu já creio, já acredito. É, eu entendo você. Você fala que você acredita, eu entendo. Só que você notou uma coisa, que nós estamos vivendo o tempo da superficialidade. A pessoa chega e fala para você assim, ah, eu amo você. Mas o primeiro sofrimento, o primeiro problema que acontece é a pessoa fala assim, ah, essa aí não é mais minha mãe, não. Mas por quê? Ah, porque ela errou. Ah, isso aí, o meu casamento, eu não sinto mais nada pela pessoa, eu vou largar dela. Hoje o amor é assim. É triste falar, mas o amor se tornou tão superficial que virou um interesse. Não é amor, é interesse. Você presta para mim enquanto você está interessando para mim. Interessante para mim. Já não é mais interessante? Não. Então você não serve mais. Nós estamos vivendo o tempo dos descartáveis. A gente faz uma célula, o que acontece? Na hora da comunhão, tudo é descartável. Ninguém fica depois da célula para lavar prato. Ninguém fica depois da célula para lavar copo. Não. Ninguém fica para lavar talheres. A gente pega tudo aquilo, põe no saco de lixo. E hoje a gente está vivendo os descartáveis. Que jeito que é isso? As pessoas são descartadas. A pessoa vale, tem valor, enquanto ela vale, enquanto ela interessa para você, enquanto você está usando ela. Você terminou de usar, está descartado. A pessoa é descartada. Mas o amor não é assim. O amor tudo sofre. O amor tudo suporta. O amor tudo espera. Eu estou falando de normalidade de amor. Porque tem casamentos que estão sendo desfeitos porque

vezes a mulher, ela está colocando em risco a vida do marido e a vida dos filhos. Porque ela é uma pessoa desequilibrada. Aí não tem como. Aí não tem como. Eu não estou falando daquele marido que é um desequilibrado, que é uma pessoa surtada, que está colocando em risco a vida da esposa e das crianças. Aí não tem como. Não tem como você seguir com isso. Eu não estou falando de suportar isso. Eu estou falando de suportar as coisas da normalidade. Coisas que não estão colocando em risco, que não colocam você em risco de vida, mas que leva você a pensar em perdão. Que, por exemplo, não sei se você sabe, a mulher, ela tem 8 gigas de memória. Entendeu? Então, a mulher tem uma memória enorme. Então, que você que é casado, ou você que trabalha numa repartição com uma mulher, se você falar alguma coisa, se você fizer alguma coisa para ela, que ela ficou mal, ela vai lembrar disso, ela vai ter isso na memória para o resto da vida. O resto da vida. Então, ela vai ficar o dia inteiro pensando que você é um bandido, que você não merece, que você é uma pessoa ruim, porque ela tem um armazenamento gigantesco, ela tem 8 gigas de memória. É muita memória que a mulher tem. Então, trate a sua mulher com amor, trate ela com carinho, para que ela tenha memórias boas a teu respeito. Mas vamos voltar aqui à segunda chance. O que eu preciso? Eu preciso entender que há uma superficialidade, então eu não posso ser superficial. Eu tenho que ser profundo. Igual a pessoa que fala, não, eu já tenho Jesus no meu coração. Ah, então você tem no teu coração? Você vai ter que pôr ele para fora, então. Porque você vai precisar imitar ele. Você vai precisar ser semelhante a ele. Você vai precisar ser parecido com ele. Não basta ele ficar só dentro do teu coração. Você vai ter que tomar uma atitude. E há pessoas que falam assim, não, eu acredito muito em Jesus. Eu sou cristão. Acredito muito. Só que elas fazem as coisas do jeito delas. Não fazem do jeito do Senhor. Elas não obedecem. Olha o que Jesus fala. Muitos me dizem Senhor, Senhor. Mas é interessante porque eles não fazem o que eu estou mandando. Então, a gente tem que tomar muito cuidado, porque não basta. Não basta. Não basta você ser superficial. Não basta. Você precisa ser profundo. Você precisa ser profundo. Porque a superficialidade não vai levar você a lugar nenhum. Mas quando você se aprofunda, vai levar você a grandes coisas. Primeiro, você precisa obedecer o Evangelho. Oh, pastor, mas eu ainda não conheço o Evangelho. Não, você não obedece tudo. Você obedece o que você sabe. O que você sabe, você precisa obedecer.

Eu sei que tudo podes. E eu sei que nada é impossível para ti. Por isso eu te peço, liberta-nos da cegueira espiritual. Liberta-nos dos nossos pecados. Liberta-nos das obras.

para as más. Liberta-nos de nós mesmos. Por favor, ó Deus, tenha santa misericórdia de nós. E abençoe tudo que essa pessoa colocou junto do rádio. Todos que estão orando e acompanhando esta oração, abençoe, abençoe. Porque nós somos dependentes da sua bênção. Nós precisamos e necessitamos da sua bênção. Pois teu é o poder, tu é a glória, teu é o reino, para sempre. Amém.

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3: 9 horas.
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2: Tem!
1: E tá gelada?
2: Ah.

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0: É isso aí, muito bom dia pra você sintonizado na Dinâmica FM, eu sou Vanessa Cavallari.
1: Eu sou o Vinícius, agora você fica bem informado nessa manhã de quinta-feira, dia 21 de maio.
0: Agora são exatamente 9 horas e 31 minutos, vamos para os destaques desta manhã. Abuso de álcool mesmo raro, triplica risco de fibrose no fígado.
1: Influencer Deolane Bezerra é presa em operação contra PCC em São Paulo.
0: Secretaria de Ação Social e Conselho Tutelar estão em novos endereços em Jacutinga para melhor atender você. Isso e muito mais você confere agora aqui no Redação Dinâmica. Bom dia, Hugo.
1: Bom dia, Vanessa. Bom dia, ouvintes.
0: Bom dia para você que já está ligadinho aí na 105.9, atrás do seu radinho. Bom dia para você que já está acompanhando a live, compartilha. Quer deixar a sua opinião e o seu recadinho? Sempre será muito importante pra gente. 3185-0145, esse é o telefone WhatsApp aqui da sua 105.9. Vamos seguir das notícias? Polícia Federal rejeita

0: rejeita delação de Vorcaro, que mantém negociação com a PGR.
1: A Polícia Federal rejeitou nesta quarta-feira, dia 20, o pedido de delação do ex-banqueiro Daniel Vorcaro. O ex-dono do Banco Master está preso desde 4 de março por fraudes financeiras. Por ora, as negociações seguem com a PGR.
0: O motivo da rejeição, segundo fontes que acompanham as negociações, é que a Polícia Federal entendeu que Vorcaro não entregou novidades em relação ao que os investigadores acumularam até agora.
1: A defesa do ex-banqueiro, porém, seguirá em negociação com a Procuradoria-Geral da República, que sinalizou em reunião com advogados de Vorcaro na tarde desta quarta-feira, em Brasília, o interesse em prosseguir com a colaboração premiada.
0: Três pontos têm sido essenciais no processo de negociação. Primeiro, os valores a serem ressarcidos por Vorcaro, algo no estorno de 50 bilhões. Outro, a extensão de cumprimento da pena. O ex-banqueiro tem pedido para cumprir pena domiciliar, pelo menos até o julgamento. E, por fim, o alcance político da colaboração.
1: Fontes ligadas às negociações apontam haver até agora potencial material para que ele entregue autoridades do Congresso Nacional e do STF, mas temem as negociações do Procurador-Geral da República, Paulo Gonetti, e do advogado José de Oliveira Lima, com ministros da corte travem essa possibilidade.
0: A CNN havia informado que, dia 13 de maio, que a prioridade para Vorcaro era fechar um acordo com a PGR e não com a Polícia Federal.
1: Na segunda-feira, dia 18, Vorcaro já tinha sido transferido para uma cela comum dentro da Superintendência da Polícia Federal em Brasília.
0: O movimento foi visto com mais uma prova do descontentamento da corporação com a delação de Vorcaro, que tem deixado nomes e episódios importantes de fora das informações negociadas até então.
1: No início de maio, a equipe jurídica de Vorcaro entregou na sua primeira proposta de colaboração premiada à Polícia Federal e à PGR. Os investigadores, entretanto, ficaram frustrados com os relatos que avaliaram como seletivos e que pouco contribuíam para as investigações.
0: Um dos episódios recentes que levou a Polícia Federal e a PGR a essa conclusão foi o envolvimento do senador Ciro Nogueira de Vorcaro. De acordo com as investigações da corporação, o presidente do PP, Partido Progressista, recebeu vantagens indevidas do antigo dono do Master, algo que até então não tinha sido mencionado pelo ex-banqueiro.
1: Ciro teria apresentado uma emenda com o objetivo de ampliar a cobertura do FGC, que é o Fundo Garantidor de Crédito, de 250 mil para 1 milhão. De acordo com os investigadores, o instrumento teria sido elaborado com a participação de integrantes do Banco Master.
0: Outro fator que pesou contra Vorcaro foi a omissão do seu envolvimento com Flávio Bolsonaro, do PL. Na última semana, o Intérprete do Brasil publicou mensagens, documentos e um áudio que mostra que o senador e pré-candidato à presidência negociando o repasse do ex-banqueiro no valor de 134 milhões para financiar o filme Dark Horse.
1: Pelo menos 61 milhões do montante negociado entre Flávio e Vorcaro já teriam sido transferidos para o parlamentar. Na terça-feira, dia 19, o senador admitiu que terem se encontrado com o ex-banqueiro em dezembro de 2025, depois que o dono do Master já estava em prisão domiciliar. Vorcaro, entretanto, não tinha revelado o pagamento nem um encontro à Polícia Federal ou à PGR.
0: Tá aí, acabou envolvendo até pessoas, né? Como diz aí Flávio Bolsonaro, disse que estaria ali justamente para pedir aí um apoio, né? Um patrocínio para fazer aí esse filme. E por fim, ele não chegou a ser comentado por Vorcaro e isso acabou implicando também, né? Tá, ele acabou se enroscando mais ainda de não ter falado o que tinha acontecido algum tempo atrás, até mesmo com o Ciro, né? Com o Ciro Nogueira. Enfim, vamos estar acompanhando para saber quais são as próximas aí que vai acontecer com Daniel Vorcaro, né? Abuso de álcool, mesmo raro, triplica risco de fibrose no fígado.
1: Abusar da bebida alcoólica, mesmo que de vez em quando, pode triplicar o risco de fibrose no fígado em pessoas que já apresentam acúmulo de gordura no órgão, aponta um estudo publicado em abril na revista científica Clinical Gastroenterology and Hepatology. Os resultados reforçam que não importa apenas a quantidade total de álcool, mas também a forma de como ele é ingerido.
0: O estudo traz evidências robustas, revelantes e que deve se considerar padrão no consumo de álcool no fator de risco. A chama a atenção para quem consome de vez em quando uma grande quantidade. É que às vezes pode até parecer

0: consumo
1: recreativo.
0: Recreativo. Analisa a epidemiologista Carolina Pimentel, do Einstein Hospital de Israelita.
1: O trabalho analisou dados coletados entre 2017 e 2023 de 8 mil participantes do levantamento National Health and Nutrition Examination nos Estados Unidos. Os pesquisadores observaram que, ao consumir álcool em excesso ao menos uma vez por mês, 4 ou mais desse doses para mulheres e 5 para homens representam um risco maior de fibrose hepática do que ingerir a mesma quantidade diluída ao longo desse período.
0: Os achados são especialmente preocupantes diante do avanço do esteatose hepática, popularmente conhecida como a gordura no fígado. A condição ligada principalmente ao estilo de vida já afeta cerca de 40% da população adulta mundial. Ela pode desencadear inflamação crônica, cicatrizes, cirroses e até câncer hepático. Atualmente, a doença está entre as principais causas de transplantes de fígado.
1: Nos últimos anos, especialistas também passaram a revisar a classificação dessas doenças. Desde 2023, o popular fígado gordo recebeu o nome oficial de doença hepática esteatótica associada à disfunção metabólica, pois se sabe que no depósito de lipídios está associado a um conjunto de alterações metabólicas como obesidade, hipertensão e altas taxas de glicemia e triglicídios e de baixo colesterol HDL, mas se além da gordura o indivíduo consome bebida alcoólica com frequência, trata-se de doença hepática metabólica e alcoólica.
0: O novo estudo sugere que parte dos pacientes classificados hoje como MASLID também deveria ser considerada que uma categoria de maior risco associada ao álcool. Segundo os autores, cerca de 60% dessas pessoas relataram episódios ocasionais de consumo excessivo.
1: Para Carolina Pimentel, o artigo reforça a necessidade de ampliar o rastreamento e acompanhamento desses pacientes. Não é só uma gordurinha. Alerta, o fígado sofre silenciosamente durante o tempo.
0: Mesmo com fibrose ou até cirrose, ele consegue manter suas funções sem causar sintomas. Quando aparecem, pode ser que a pessoa já tenha um câncer hepático ou precise já de transplante.
1: Para evitar complicações, é essencial realizar check-ups regularmente e identificar precocemente sinais de esteatose, para que ela não evolua de forma silenciosa. E lembre-se, não existe dose segura de consumo de álcool.
0: Então tá aí, gente. Olha só o perigo disso daqui. Então, pra você que tem o hábito de abusar um pouquinho do álcool, mesmo que seja raro, de vez em quando, toma cuidado, então, porque com certeza vai tá correndo risco aí o seu fígado, né? Ele não vai te dar um alerta logo em seguida. Então, ele é silencioso. Como diz a reportagem aqui, ele acaba agindo devagar, né? Na hora que você for ver, já tá tudo ruim. Então, toma cuidado aí com esse excesso de bebida que você consegue ingerir. Então, cuidado aí, tá, gente? Influencer Deolane Bezerra é presa na operação contra o PCC em São Paulo.
1: A influenciadora e advogada Deolane Bezerra foi presa na manhã dessa quinta-feira, dia 21, após investigações que apontam ligações entre ela e o PCC. A Operação Vernix foi deflagrada pela Polícia Civil em São Paulo e pelo MPSP.
0: São cumpridos 6 mandatos de prisões preventivas. Além de Deolane, entre os alvos estão Marco Herbas, o Camacho, Marcola, que já está preso, um irmão dos sobrinhos do homem apontado como número 1 da facção, e o investigado que seria operador financeiro do esquema, identificado como Everton de Souza, o vulgo, o player.
1: Além dos mandados, ainda há um cumprimento de outras medidas judiciais, como bloqueios de valores superiores a 327 milhões, sequestro de 17 veículos, incluindo modelos de luxo avaliados em mais de 8 milhões, e além de 4 imóveis vinculados aos investigados.
0: Segundo as investigações, foi descoberta uma engrenagem financeira milionária utilizada para ocultar, dissimular e reinserir da economia formal valores vinculados à alta cúpula da organização criminosa.
1: As apurações começaram no ano de 2019, quando bilhetes e manuscritos foram apreendidos pela Polícia Penal no Instituto de Penitenciária 2 do presidente Venceslau, que estavam com 2 presos. Os conteúdos dos materiais revelaram algumas dinâmicas internas do PCC, como a atuação de liderança e encarcerados e possíveis ataques contra agentes públicos.
0: Delegado entra na justiça contra Deolane por declarações em redes. Com isso, a polícia instaurou 3 inquéritos, cada um responsável por revelar uma nova camada da estrutura criminosa

0: investigada.
1: O primeiro inquérito teve como foco direito os dois sentenciados que estavam com os bilhetes. A análise do material apreendido permitiu identificar referências e ordens internas da facção, contatos com integrantes em elevados posição hierárquica e menções de ações violentas contra servidores públicos.
0: Os dois foram condenados e inseridos no sistema penitenciário federal. Entre os trechos analisados,

0: teria levado os endereços dos agentes públicos para subsidiar ataques planejados pelo PCC.
1: O segundo inquérito buscou identificar quem seria a mulher mencionada e qual seria a relação da transportadora com a facção. As diligências conduziram a uma empresa sediada em Presidente Venceslau, posteriormente reconhecida judicialmente como instrumento utilizado pelo crime organizado para lavagem de dinheiro.
0: A investigação ressaltou na operação Lado a Lado, que revelou movimentações financeiras incompatíveis, crescimento patrimonial sem lastros econômicos suficiente e a utilização da transportadora com verdadeiro braço financeiro da facção.
1: Durante a operação, a apreensão de um celular abriu uma nova frente investigativa. O conteúdo retirado do dispositivo revelou conversas com pessoas ligadas à cúpula do PCC, além de indícios de repasses financeiros e conexões com Deolane Bezerra, uma das maiores influencers do Brasil.
0: O papel de Deolane. Segundo os investigadores, Deolane tinha estreitos vínculos pessoais e negociais com um dos gestores fantasma da transportadora investigada. Foi a partir do material que nasceu a Operação Vernix, terceira etapa da investigação. O objetivo da ação era expor ainda mais o esquema mais amplo de lavagem de capitais, com a ramificação empresariais, patrimoniais e financeiras.
1: As apurações apontam que a influenciadora passou a ocupar posições de destaque no caso em razão de movimentações financeiras expressivas, incompatibilidade patrimoniais e indício de conexão com integrantes do núcleo do comando do PCC.
0: Os levantamentos mostraram o uso de pessoas jurídicas, recebimentos de origem não esclarecida, circulação de valores milionários e aquisição da vinculação de bens de alto padrão. Para os investigadores, a projeção pública, atividade empresarial, formal e a movimentação patrimonial eram utilizadas como camadas de aparentes legalidades para dificultar a identificação da origem ilícita dos recursos.
1: A investigação também identificou o uso de estruturas empresariais e patrimoniais sucessivas, mecanismos que teriam como finalidade dificultar o rastreamento da origem, circulação e destinação dos recursos.
0: Segundo a Polícia Civil, o Ministério Público, as operações financeiras e movimentações bancárias analisadas durante as investigações não apresentaram justificativas lícitas suficientes.
1: A Operação Vernix também tem dimensão internacional. Três investigados estariam fora do país, em países como Itália, na Espanha e Bolívia. Por isso, a Polícia Civil representou pela inclusão deles na lista vermelha da Interpol. Por meio de difusão vermelha, o objetivo é encontrá-los e adotar providências legais contra os alvos.
0: A CNN tenta localizar a defesa de Deolane Bezerra. O espaço segue aberto para manifestação. Mais uma vez, ela envolvida no crime, né? Ou seja, acho que ela nunca saiu, na verdade, desses crimes, né? Que já aconteceu isso é com ela uma vez que ela foi presa e outras aí também que já foram investigadas. Então tá aí, Deolane, só que ela já saiu. Ela já vai responder em liberdade, né? Essa é a justiça. Vamos falar então da previsão do tempo. Quero convidar aqui o Edson, ele que vai contar pra gente sobre a previsão do tempo pra hoje, nesta quinta-feira. Bom dia, Edinho.
2: Bom dia, Vanessa. Bom dia, ouvintes da Dinâmica FM. Estamos chegando, trazendo para você informações do tempo. Dia amanheceu hoje neblinado em nossa cidade, né? Quem pôde sair aí de manhãzinha pôde ver aí uma forte cerração de neblina, né, que cobria toda a nossa cidade. E com isso trouxe também as quedas das temperaturas, né? Hoje pudemos registrar aí de manhãzinha 13 graus. Agora estamos aí subindo um pouquinho para 15. Mas hoje não vamos ter aí temperaturas altas, não. Não vai ultrapassar os 22 graus. Vamos ter um dia aí fria, né? Com essa cerração, vamos ter um dia frio. Desejo a todos vocês uma ótima quinta-feira. Voltamos amanhã com mais informação do tempo. Tchau, tchau.
0: Muito obrigado pelas suas informações do tempo aqui, ou seja, a gente vai ficar hoje na casa dos 20, 22 graus aí. Vamos lá, tá calor, né? Não tá aquele frio, tá um dia gostoso, uma temperatura ótima. 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
3: Pneu estourou antes de caminhão cair em ponte e matar motorista na MGC 267 em Campestre.
4: Vítima de um homem de 45 anos que dirigia veículo carregado com um soro de leite.
3: Soro.
4: Acidente aconteceu no fim da semana, nesta quarta-feira, na ponte da usina São José.
3: O motorista que morreu após o caminhão que ele dirigia cair em cima de uma ponte da MGC 267 em Campestre, no sul de Minas, na manhã desta quarta-feira. E ele tinha 45 anos.
4: Segundo a Polícia Militar Rodoviária, o acidente teria sido causado pelo estouro de um dos pneus dianteiros do veículo. A colisão aconteceu por volta das 10h30 na altura do quilômetro 463.
3: O caminhão, uma Mercedes-Benz 1516, estava carregado com soro de leite e transitava no sentido decrescente da rodovia, de Bandeira do Sul para a Serrania.
4: De acordo com os relatos de testemunhas à PMRV, o pneu estourou enquanto o veículo passava pelo trecho, fazendo com que o condutor perdesse o controle da direção e caísse sob a ponte da usina São José.
3: Equipes do Corpo de Bombeiro e da Polícia Militar Rodoviária foram acionadas para o atendimento. O motorista não resistiu aos ferimentos e o óbito foi constatado ainda no interior do veículo.
4: A perícia técnica da Polícia Civil compareceu ao local do acidente, realizou os trabalhos de praxe e liberou a cena do sinistro. A identidade da vítima não foi divulgada.
3: Homem é preso em Poços de Caldas por perseguição, ameaças e tentativa de explosão contra a ex-namorada.
4: Suspeito de 42 anos foi detido pela Polícia Civil após série de crimes contra a vítima. Investigação aponta histórico semelhante com outras ex-companheiras.
3: A Polícia Civil de Minas Gerais, por meio da Delegacia Especializada de Atendimento à Mulher de Poços de Caldas, prendeu nesta quarta-feira um homem de 42 anos, investigado por diversos crimes praticados contra a ex-namorada, entre eles dano qualificado, perseguição, tentativa de explosão, ameaça e injúria.
4: De acordo com as informações da Polícia Civil, após uma série de diligências, o suspeito foi localizado transitando

0: pela região central da cidade, momento em que foi abordado e preso pelos investigadores.
1: Segundo o apurado durante as investigações, o homem manteve em breve um relacionamento amoroso com a vítima, que decidiu acerrar a relação após perceber os comportamentos agressivos por parte do companheiro. Após o término, o investigado teria iniciado uma sequência de perseguições, ameaças e ofensas contra a mulher.
0: Ainda conforme a polícia, o suspeito chegou a atear fogo em peças de roupa no quintal da residência da vítima. Em outra ocasião, teria deixado o gás de casa ligado, situação que poderia provocar uma tragédia maior, evitada graças à intervenção de vizinhos.
1: Durante o andamento do inquérito, a vítima relatou novos episódios envolvendo invasões à residência, danos no interior do imóvel. Em uma das ações, o investigado teria deixado uma carta escrita à mão com conteúdo de chantagem emocional, além de uma camisa contendo frases ameaçadoras.
0: Diante da gravidade dos fatos e da reincidência das investidas, a Polícia Civil representou pela prisão preventiva do suspeito, pedido que foi aceito pela Justiça.
1: As investigações também apontaram que o homem possui um histórico extenso de ocorrências semelhantes, sendo identificados casos envolvendo pelo menos outras três companheiras.
0: Após ser conduzido à delegacia para o procedimento de polícia judiciária, o suspeito foi encaminhado pelo sistema prisional, onde permanece à disposição da justiça.
1: Pois é, coisa boa já não era, né, gente? Já não era coisa boa, porque ele já fazia isso com as suas ex-companheiras, né? Tá aí, tem que tomar cuidado com quem anda para não acontecer esse tipo aí de episódio. Padrasto, que matou o enteado em Areado, completa 18 anos, mas seguirá respondendo como menor infrator.
0: Autor das agressões contra os irmãos gêmeos, que tinha 17 anos na data do crime. Irmão sobrevivente recebeu alta após ficar internado em Alfenas.
1: O jovem apreendido por agredir dois enteados de 2 anos na cidade de Areado, no sul de Minas, no sábado, dia 16, completou 18 anos de idade nesta quarta-feira. Após o crime, que terminou com a morte de uma criança e deixou o irmão gêmeo ferido.
0: Apesar de ter atingido a maioridade penal, ele continuará respondendo pelo caso com base no Estatuto da Criança e do Adolescente, já que 17 anos no momento das agressões.
1: Segundo a legislação brasileira, a responsabilização é definida pela idade do autor na data do fato. O caso seguirá na vara da infância e da juventude.
0: O jovem responderá por ato infracional análogo ao homicídio pela morte de David da Silva Ribeiro e por ato infracional análogo à lesão corporal grave devido às agressões contra o irmão sobrevivente.
1: Entre as medidas previstas pelo EC estão internação de até 3 anos, permanência no sistema socioeducativo até os 21 anos de idade.
0: O irmão gêmeo de David, que estava internado no Hospital Universitário Alzira Velano, em Alfenas, recebeu alta médica após passar 3 dias sob cuidados hospitalares.
1: O indivíduo segue apreendido após ser localizado em Campos Gerais. A mãe das crianças permanece presa por omissão. A Polícia Civil continua investigando o caso e aguarda a conclusão dos laudos periciais. Que isso, é? Agora ele fez 18 anos, não era mais justo do que levar esse homem pra cadeia, matar uma criança de 2 anos de idade? Apaulada ainda, gente? Isso aqui não tem tamanho, né, que pague isso. Agora que ele completou 18 anos, ele deveria sentir na pele o que é apanhar, então, como esse menininho de 2 anos apanhou de paulada dele, né? Deveria largar ele lá na pior cadeia que tivesse e deixasse fazer o que quisessem com ele. Não agir como se ele fosse um adolescente, né? Porque de adolescente não tem nada, que na hora de bater e matar uma criança não foi adolescente. Pai e filho caem nas mãos do PC de Minas Gerais. Em Alfenas, esquema milionário, desvio de cargas vendia remédios e pilhas pela internet.
0: Polícia Civil desmantelou em Alfenas uma organização criminosa especializada em desvio de cargas e venda clandestina de produtos de alto valor na internet. Pai e filho de 59 e 22 anos e um homem de 47 anos foram presos no bairro Jardim São Carlos na segunda-feira.
1: As investigações conduzidas pela Polícia Civil de Extrema, com apoio de Alfenas, revelaram que o grupo usava motoristas de caminhão para forjar boletins de ocorrências falsos de roubo, enquanto na realidade a mercadoria era desviada e comercializada por canais digitais.
0: Um dos casos emblemáticos envolve uma carga de mais de 2 mil caixas de medicamento Rinvoq, avaliada em 2,4 milhões. O suspeito roubo teria acontecido em fevereiro, no município de Mariporã, mas a perícia mostrou que tudo foi simulado para encobrir o desvio.
1: As investigações... Durante as buscas, as polícias também recuperaram parte de

0: uma carga de umas pilhas furtadas no mês passado, que valeriam em torno de 278 mil. Também encontraram um galpão clandestino repleto de produtos de luxo, avaliado cerca de 1 milhão.
1: Os materiais eram vendidos em plataformas de comércio eletrônico, que levantou suspeita após movimentações incompatíveis com atividades regulares de venda. Os três suspeitos foram encaminhados ao presídio de Alfenas.
0: O homem de 59 anos também foi atuado em flagrante por receptação. O esquema, que começou com uma falsa ocorrência de roubo, terminou em cadeia para quem achou que era muito esperto, mas não contava com a inteligência da polícia. Pois é, só acharam que era esperto, né? Mas foi feito todo um estudo realmente, e também aí com a ajuda de duas cidades, a Polícia Civil fez um bom trabalho. 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
1: Mais do que uma obra, esse é um investimento em dignidade, desenvolvimento e qualidade de vida para toda a comunidade.
0: Atenção, população! 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
0: 18 de maio marca o Dia Nacional da Luta Antimanicomial, um movimento que nasceu da defesa da dignidade, da liberdade e dos direitos de pessoas em sofrimento mental.
1: Durante muitos anos, milhares de pessoas foram isoladas em manicômios, longe da família, da convivência social e muitas vezes sem o cuidado adequado. A luta antimanicomial surgiu justamente para transformar essa realidade e mostrar que saúde mental se trata com acolhimento, respeito e humanidade.
0: O que essa luta defende? Cuidado humanizado, escuta.

0: e acolhimento, tratamento adequado, convivência em sociedade, respeito à história e à individualidade de cada pessoa.
1: Em Jacutinga, o CAPS, junto à Secretaria de Saúde da Prefeitura Municipal, trabalha diariamente para fortalecer esse cuidado, oferecendo atenção psicossocial, apoio às famílias e atendimentos com respeito e responsabilidade, porque saúde mental também é direito, inclusão e cuidado.
0: Pois é, gente, isso daqui é muito sério, né? Porque muitas das vezes acha que a pessoa tá mentalmente doente, vai lá e coloca ela no manicômio. E muitas das vezes é só ela passar por um lugar desse, como o CAPS, que tem ajuda, né? Passa ali certinho, regularmente, a pessoa ela já fica boa, né? Então, acho que vale a pena, se você conhece alguém ou até mesmo você que sofre com esses sentimentos mentais, dá uma passadinha lá no CAPS, lá não é vergonha, lá não é nada, lá é justamente para cuidar dessa saúde mental, né? Que vem afetando muitos brasileiros aí. Então, gente, procure aí ajuda. O CAPS está lá aqui em nossa cidade justamente para ajudar. 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
0: Abel admite atuação ruim do Palmeiras e comenta vaias da torcida.
1: A paciência das arquibancadas acabou após, surpreendentemente, derrota do Palmeiras por 1-0 para o Cerro Porteño, em partida válida pela quinta rodada do Grupo F da Copa Libertadores, em partida marcada pelas vaias da torcida alviverde e com atuação abaixo.
0: Após o confronto, o técnico Abel Ferreira reconheceu a péssima atuação de seus comandados e defendeu o direito de manifestação dos torcedores.
1: O torcedor do Palmeiras é livre de se manifestar da forma que quiser. Falei várias vezes que, em função daquilo que seria esses 2 meses do calendário, que íamos passar dificuldades, e é isso que está acontecendo.
0: Muitas dificuldades, lesões e energia, e por enquanto, e portanto, hoje perdemos. Foi um jogo ruim, mal jogado, e uma equipe que não perdia há 17 jogos em casa. A responsabilidade é sempre do treinador, desabafou Abel.
1: O revés para os paraguaios ligou o sinal de alerta máximo dos bastidores alviverdes. Este desempenho atual representa a pior campanha do Palmeiras para a fase de grupos da Libertadores na última década.
0: Em 5 partidas disputadas, o time soma 2 vitórias, 2 empates e 1 derrota, totalizando apenas 8 pontos. Na última vez em que o clube viveu um fantasma parecido foi em 2016, ano em que também somou 8 pontos nessa etapa e acabou eliminado no torneio de forma precoce. Vale lembrar que o Palmeiras não fica de fora das oitavas de final da competição continental desde 2017.
1: Apesar de ter ditado o ritmo do confronto e criado oportunidades, o Palmeiras pecou gravemente pela falta de pontaria no ataque. O castigo veio logo após os 2 minutos do segundo tempo, quando o atacante Vegetti, ex-Vasco, completou um cruzamento rasteiro para dar vitória ao,

0: Cerro Porteño, que assumiu a liderança isolada da chave com 10 pontos.
1: Na avaliação de Abel Ferreira, a apreensão vinda das arquibancadas desestabilizou o elenco emocionalmente. Após o gol sofrido, intranquilidade na segunda parte, acho que a quantidade de sóbrios com a quebra de ritmo constantemente com o gol sofrido no primeiro minuto, nós deixamos de levar esse assóbios.
0: Erros técnicos nos afastamentos muito da bola, algumas ações técnicas e algumas ações também táticas não foram as melhores.
1: A derrota do torneio continental triturou marcas expressivas que o Palmeiras sustentava com orgulho.
0: Fim da invencibilidade geral, o time vinha de uma sequência de 17 partidas sem perder na temporada.
1: Tabu nas Libertadores, o clube não sofria uma derrota com um demante de competição há 5 anos, desde maio de 2021, de 3-4 contra a Defesa e a Justiça.
0: Queda da Fortaleza em casa chegou ao fim a série invicta de 31 jogos como mandante que durava desde agosto de 2025. Ironicamente, a última derrota em casa havia sido com o rival Corinthians por 2-0 pelas oitavas da Copa do Brasil.
1: Muito sinceramente, às vezes, mesmo não perdendo, que há muito tempo, algumas derrotas vêm mesmo para nos abrir os olhos, filosofou o treinador do Palmeiras. Pois é, vamos deixar esse assunto aqui para o Palmeiras, ainda mais o Palmeiras para o Fanáticos por Esporte, a partir das 11 horas aqui na sua 105.9. Aguarde, então vai ter bastante comentário sobre isso para você também. 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Certinho, ficamos por aqui. Muito obrigado pela sua companhia. Obrigado pela sua audiência. Bom dia, Dinho, e bom dia também para Cristiane de Oliveira. Bom dia, viu? Ficamos por aqui, gente. A gente volta amanhã com mais, então, Redação Dinâmica para vocês. Tchau, tchau.
0: Até mais.
2: Na Dinâmica FM, a hora certa. 10:10.

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1: 10:19.
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0: Fala, minha gente, bom dia, super bom dia para vocês sintonizados aqui na Rádio Comunitária Dinâmica FM. Só alegria nos estúdios, quintou, minha gente, estamos chegando com bate-papo comigo, Caio Rafael, recebendo essas duas grandes amigas aqui, a Daimara e a Rebeca, do Sicoob Credvaz, gerente geral lá da agência Daimara, e Rebeca, gerente PJ. Só alegria, meninas, bom dia.
1: Bom dia, pessoal, sejam bem-vindos a esse nosso bate-papo.
2: Bom dia, gente.
0: Como é que vocês estão?
1: Tudo certo, graças a Deus. Bastante trabalho, né, Caio?
0: Faz tempo que vocês não dão as caras por aqui, né?
2: É, a correria bastante do dia a dia, né?
0: E você já veio aqui alguma vez, Rebeca? Já...
2: Não, primeira vez.
0: Primeira vez? Primeira vez no rádio também?
2: Também.
0: Então já vão se preparando, que isso vai virar um costume já. A nossa parceria, graças a Deus, é uma parceria longa, uma parceria duradoura, saudável. E realmente saudável é o modelo de trabalho do Sicoob Credvaz, que tem como seu principal objetivo o crescimento da comunidade, não só economicamente, mas como realmente uma união em prol da nossa cidade. E a prova disso é as novidades e as notícias que a gente vai divulgar hoje aqui. Vamos falar para vocês de Fest Malhas, onde o Sicoob Credvaz é patrocinador, já vamos explicar tudo sobre isso, capital premiado, algumas outras boas notícias e também, né, aproveitar e parabenizar essas duas que estão aí à frente de uma grande parte da agência, né, da cooperativa aqui de Jacutinga. A Daimara recentemente assumiu o cargo de gerente, né, Daimara?
2: Isso.
0: Fala um pouquinho sobre isso.
2: Eu tô lá na cooperativa há quase 15 anos, né, mas daí esse ano eu tive a oportunidade de assumir a gerência da agência. São novos desafios, novos ares, mas estamos lá. E importante você falar sobre a preocupação do Sicoob com o crescimento da cidade em si, né? Então, hoje nós estamos... Vamos falar um pouquinho da Fest Malhas. Nós estamos mais uma vez, né? Patrocinando... Sendo patrocinador master dessa festa tão importante, tão grandiosa para a cidade, onde retém lucro aqui dentro da cidade e tudo mais, né?
0: Todos esses princípios, né, do cooperativismo, do Sicoob Credvaz, né, lembrando que já não é a primeira vez, né, como você disse aí, que vocês patrocinam, né?
2: Sim, e o interessante é que lá a gente tá com uma agência, além da nossa agência física, né, lá na Rua Santo Antônio, a gente tá com a agência lá na Fest Malhas, com sistema, apoio aos lojistas, né? Até mesmo os próprios funcionários, né? Às vezes a gente acaba atendendo, porque na correria não dá tempo de ir numa agência, né? E a gente tá lá para dar todo esse apoio e suporte.
0: Isso é muito bacana, né? Também por ter mais um ponto de atendimento. Eu acho que também abre possibilidade dos turistas também verem não somente que existe a agência aqui em Jacutinga, mas o investimento da cooperativa do Sicoob Credvaz na Fest Malhas, né? Engrandecendo ainda mais o evento. Eu comentei com vocês aqui nos bastidores, né, Rebeca e Daimara, que a Fest Malhas inevitavelmente é o evento de maior giro, de maior repercussão,

0: maior retorno financeiro. A gente tem outros eventos, né, os quais eu parabenizo a todos os realizadores, eventos de música, eventos de esporte, muitos deles promovidos pela prefeitura, o qual eu acho que faz um bom trabalho em relação a isso, né, outro promovido por entidades privadas, nós mesmos da rádio fazemos alguns eventos pequenos também, mas fazemos, né, e outros particulares. Mas em relação ao retorno financeiro, com certeza a Festimalhas é o que mais dá retorno. E nem é o mais caro. Se for ver, tem coisa que tem mais investimento e não dá todo esse retorno. Apesar que também é bom, né? Então eu acho muito válido esse investimento robusto que o Credivaz faz na Festimalhas como um patrocinador master. Não é isso?
1: Sim, isso. E é o que, como eu havia mencionado, é o apoio, né, pro lojista. Às vezes o lojista tá lá, tá com problema com a maquininha, a gente já tem outra lá para já credenciar de imediato. E isso ajuda, porque é tempo, é venda, né? E a gente sabe que não podemos perder negócio, né? O nosso associado não pode perder negócio.
0: E eu, como já fui um expositor, inclusive da Festimalhas, também lá da Feira de Belo Horizonte, né? Eu sei o desespero que é quando você fica com problema na maquininha, né?
1: É.
0: Porque depende muito,
1: terrível,
0: né, desses tipos de benefícios para poder dar o giro na economia comunitária, como vocês, sim, comentaram, né? Então é muito bom ter lá um ponto de apoio, mais que um ponto de apoio, uma agência lá, né? Vamos dizer,
1: sim,
0: assim, né? E além disso, também faz todas as outras funções de agência? Como é que,
1: sim,
0: é?
1: Sim. Um ponto importante que você comentou, inclusive para os turistas, hoje com a facilidade da nossa abertura de conta digital, né, Rê?
2: Sim.
1: A gente pode abranger vários estados, não só nosso aqui, né, a nossa região.
2: A pessoa não precisa nem morar em Jacutinga para ser associada do Sicoob Credivaz. Ela faz a abertura de conta toda pelo aplicativo, pessoa física, pessoa jurídica, quando é MEI também consegue. E ela tem todos os benefícios. O aplicativo é fácil de mexer, muito tranquilo, então tudo a pessoa consegue fazer por ali. Até depósito de cheque. Então a pessoa não precisa ir até uma agência. Ela faz tudo por ali, transferência, tudo mais.
0: Como que tá o aplicativo? Como que baixa ele?
1: É só ir na loja de aplicativo, né? No Play Store, baixar, daí lá tem o ícone de abertura de conta, daí a gente tem um código da nossa agência, para que a agência responsável daquela conta seja Jacutinga.
0: E qual é esse código? Como é que funciona para ter acesso a esse código?
2: Cada funcionário tem o seu código. E você, se for um associado, você também tem o seu código. Então você pode indicar uma pessoa para abertura de conta.
0: E quem indica tem algum benefício especial? Ou só o benefício de reforçar a cooperativa, eu sei, né? Mas...
2: Sim, ele é revertido em pontos Coopera. Cada conta que você abre, você ganha pontos Coopera. Que aí você troca em produtos,
0: desconto
2: na fatura, capital,
1: bacana.
2: Tem várias coisas.
0: Maravilhoso isso, né?
1: Bem bacana.
0: Que é o ganha-ganha.
1: Exatamente.
2: Ganha-ganha.
0: Que bacana. E a partir do dia 3 de junho, então, vocês vão estar lá firmes já?
1: Sim, inclusive nos finais de semana.
0: Também
1: todos os dias?
2: Também. Sim, o dia todo. O período que a feira estiver aberta, a gente vai estar lá. E no caso da maquininha, como a Daimara falou, a nossa é a Cipag. Então, todo o suporte é com a gente. Tudo que a pessoa precisar, não precisa ligar em 0800, nada. É só entrar em contato com a gente que a gente já resolve ali na hora.
0: Quem não abriu ainda, quem não solicitou a maquininha ainda, dá tempo?
2: Dá tempo.
1: Dá tempo. A gente tem, inclusive, a pronta entrega na agência. Então, não precisa pedir nada. A gente tem lá e já credencia na hora.
0: Tô até com medo, vocês são muito preparados.
2: Sempre tem em estoque maquininha, nunca falta.
0: Oi, que
1: até
0: que é
1: bobina,
0: isso?
1: Né? Porque
2: a bobina.
1: Antigamente,
2: tudo.
1: Tinha que ficar ligando, 0800 vinha pelo correio. Não, a gente tem na agência.
0: Já tá tudo no jeito.
2: No jeito. Inclusive, hoje chegaram várias maquininhas, todas novinhas,
0: para
2: primeiro uso.
0: E aquelas maquininhas mais modernas já? Desculpa a curiosidade,
1: sim,
0: que eu sou um repórter.
1: A Smart, né?
2: É igual um celular.
1: É.
2: Tira até foto.
0: Olha, aproveitando e esse momento, né? E agradecendo, né, o Euclides, o pessoal da Cija, representado pelo Euclides, por esse trabalho, essa dedicação, né, por essa, sim, oportunidade para vocês de parceria, para nós também, que também somos parceiros há muito tempo, né? E eu sei que é muito desafiador realizar o evento. Né? E graças a Deus que nada hoje se faz, nada bem feito se faz sozinho, né?
2: Exatamente.
0: E você vê que a Festimales é um evento feito a muitas mãos, né? Com muita dedicação da equipe da CIJA e com muito apoio, né? Também tem o apoio da prefeitura, o apoio da Câmara. Eu acho que o apoio político, independente de lado político, é
2: exatamente.
0: O apoio político, né? O meio político é muito importante, fundamental para o evento. E o meio privado também, o meio das cooperativas, a exemplo de vocês, dando esse

0: apoio, dando esse fazendo esse investimento, com certeza faz o evento, e a imprensa, né, é divulgando, faz o evento ainda melhor do que ele já é. Tô com grandes expectativas.
1: Nós também.
0: Já vou aproveitar e dizer que estarei lá no dia lá, quero bater um papo também. Eu sei que vai estar tudo bem corrido, mas um papinho rápido com vocês também, né? Claro. Sei que não toda a equipe, que a agência continua funcionando, mas uma boa parte da equipe estará lá, né?
1: Exato.
0: Então vamos estar juntos lá. Lembrando que a nossos ouvintes, seguidores, que o evento vai começar dia 3 de junho. Isso. Então é daqui umas menos que duas semanas.
1: Exato.
0: Não, daqui duas semanas, né?
1: É. Isso. E é do dia 3 ao dia 21, né?
0: Maravilha.
2: Estaremos lá todos os dias.
0: O feriado é dia 4, né? Se não me engano, né?
2: É a quinta-feira, né?
0: Maravilha. Vamos ter novidades também na programação da Dinâmica aí.
1: Olha, que bacana.
0: Fantástica, hein?
1: Bacana.
0: Eu não vou falar o que que é, mas é em relação aos tapetes. Falei.
2: Olha,
0: falei.
2: Agora já tá curiosa.
0: Tô aproveitando a audiência sua aqui para divulgar.
1: Arrasou.
0: Vamos falar um pouquinho sobre capital premiado?
1: Sim.
0: O que que é o capital do cooperado, em primeiro lugar? O que que é isso? Como funciona isso?
2: O capital, para a pessoa ser associada da cooperativa, ela tem que integralizar o capital. É a parte dela dentro da cooperativa. E quase todos os anos a gente tem a campanha do capital premiado, que a gente, a cada aporte que a pessoa faz no capital, ela ganha um cupom e participa dos sorteios. Esse ano serão 4 motos.
0: Olha que maravilha.
2: E uma caminhonete
1: Rampage.
0: Já
1: pensou?
0: Quero. Todos os associados que têm capital integrado... Capital integrado, fala.
1: É capital integralizado. Você tem que integralizar o capital para concorrer. Porque daí você ganha um cupom da sorte vai concorrer aos sorteios.
0: E são esses 5 prêmios esse ano?
2: 5 prêmios. E hoje o valor do capital para se tornar associado é só R$20. E na abertura de conta digital você ganha os R$20. Você não precisa integralizar.
0: Então sai assim, vamos dizer assim, gratuito... E sem fins lucrativos esse capital social, isso que
2: exatamente.
0: É importante.
2: E o capital social, ele aumenta o poder da cooperativa, né?
0: Patrimônio.
2: O patrimônio, exatamente. Então, você que é associado, você pode integralizar pelo próprio aplicativo. E é de tudo forma automática. Integralizou, você ganha o cupom para participar da campanha do capital premiado.
1: Inclusive, pode usar os pontos Coopera para integralizar e concorrer aos prêmios.
2: Exatamente.
0: Porque quando
2: o cartão de crédito nosso, ele gera pontos, né? E aí, ele é revertido nos pontos Coopera. E dentro do aplicativo do Coopera, você pode reverter em conta capital.
0: Só alegria e só vantagens, né?
2: Sim, muito bacana. Simples de se fazer.
0: Hoje vocês trabalham em quantos colaboradores lá na agência? Vocês sabem dizer isso? Pergunta surpresa.
1: Nós somos em 8, né? Mais a nossa estagiária. E temos também o Jovem Aprendiz, que é um projeto bacana também, né? Para os jovens. Que eles fazem toda a parte de ajuda, né, aos associados, no caixa eletrônico e tudo mais.
0: E mais que isso, eu acho que é uma oportunidade de transformar a vida desses jovens, né?
1: Exato.
2: Sim.
0: Eu acho maravilhoso isso. Eu já fui um jovem aprendiz aqui na Dinâmica.
1: Aí, que bacana.
0: Entende como é que é o esquema? Então, eu acho isso muito legal, essa iniciativa. E tenho certeza que vocês vão estar cada vez melhores. Quero deixar um abraço aqui pro ex-gerente aqui do Sicoob, que agora está nas mãos da Daimara e de outros colaboradores, como a Rebeca também, né? Tem outros gerentes lá também, a Tainá.
2: Isso, a Rebeca Antunes.
0: A Rebeca Antunes, que a Tainá é gerente água, a Rebeca é pessoa física, né?
2: Pessoa física, isso.
0: E todos os outros colaboradores, não tenho o que dizer, são pessoas conhecidas, pessoas honestas, pessoas amigas. Isso é muito bacana, né? É 21 anos que vocês estão aqui, né?
1: Sim,
0: 21. Esse ano a gente teve a oportunidade também de... Acho bacana a gente...
2: Sim, no aniversário também vocês foram, né?
0: Exatamente, tivemos lá, fizemos um vídeo lá também.
1: Isso.
0: E foi muito gratificante, né? Eu participei desde o primeiro dia, né? Fazendo essa parceria com vocês.
1: Sim.
0: Faz muito tempo já que a gente tá lá. Quando teve a primeira reforma também, a gente teve por lá.
1: Verdade.
0: Né? Vocês já estavam lá, né? Na primeira reforma, né? Já.
1: Eu tava, a Daimara tava.
0: É. Você tá há quanto tempo lá na cooperativa?
2: 4 anos e meio.
0: Já é um tempinho bom
2: já,
0: também.
2: Já vi muita coisa acontecendo.
1: E assim, Caio, a gente agradece, né, essa parceria, que é bem importante. E a gente se coloca à disposição, né? Para atender, estamos lá para atender melhor o nosso associado. A gente também precisou, vem, a gente chama a gente vai fazer uma visita para dar esse suporte.
2: Sim.
1: Mesmo.
0: Maravilha.
1: Diferencial, né?
0: Maravilha. Voltar mais vezes aqui, uma vez por mês, se tiver novidades, dá uma passadinha ou até mais se precisar.
1: Sim.
0: Certo? Manda também pra gente as informações lá pra divulgar nas redes sociais.

0: E agora a gente se vê bem em breve, né? Ali no dia 3, né?
1: Estaremos lá.
0: Vai ter esse encontro lá. Parabéns, viu, pela iniciativa, parabéns pelo trabalho. É, não tenho dúvidas que só tem a crescer o Sicoob Credivaz com vocês. E contem com o nosso apoio. Admiro muito, muito vocês. Fiquei muito contente
1: muito
0: de ver a agência cada vez melhor, né? Sempre teve bem, agora essa cooperativa está cada vez melhor. E é isso, minha gente.
2: Nós que agradecemos, né, Dai?
1: Você falou do Alex, um abraço pro Alex, se ele estiver vendo a gente. Foi um ótimo gestor, só tenho a agradecer.
2: Eu também.
0: Muito querido, né?
2: Ele que me abriu as portas pra entrar lá.
0: E abriu tantas portas que eu até comentei com vocês, né? E agora vocês estão aí abrindo as portas, né?
2: Sim.
0: Então acho que isso que é bacana, né?
1: Um ciclo, né?
0: É um ciclo maravilhoso.
2: Exatamente.
0: Pessoal, conversei hoje com a Daimara, gerente lá da cooperativa de crédito Sicoob Credivaz, com a Rebeca, que é gerente PJ também da cooperativa. E logo, logo a gente vai recebê-las aqui mais vezes e teremos também outros bate-papos por aqui. E fiquem ligados, hein? Acompanhem tudo que a gente vai ter. Uma grande cobertura da Fest Malhas, inclusive com o patrocínio Master do Sicoob Credivaz. Vamos nessa, um grande beijo para vocês e até mais. Tchau, tchau.
1: Tchau, pessoal.
2: Tchau, gente.
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4: 10h34.
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4: 10h35.

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4: 10:46.

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1: Bom dia, Fanáticos por Esporte, bom dia, Jacutinga, alô, meu povo, alô, minha pova, estamos chegando aí com mais um Fanáticos por Esporte, hein? Ai, delícia, hein, gente, hoje vocês estão felizes, hein, o Palmeiras perdeu, já pusemos fuminho, o povo é só alegria quando o Palmeiras perde, hein, gente, mas se vocês acham que eu não vou vir aqui só porque o Palmeiras perdeu, vocês estão muito enganados. Eu tô aqui, gente, não sou torcedor Coca-Cola, não. Aqui é pau Pereira, é pau de dar em doido. Nós estamos aqui na alegria, na tristeza, na vitória e na derrota. Ah, vamos lá, gente, vamos começar aí o nosso programa, tem muito assunto, muito jogo, muitas convocações saindo, né, gente, as principais seleções do mundo aí já estão sendo divulgadas as suas listas, né, Brasil, Alemanha, Argentina, que bom, hein, que bom, a Copa do Mundo tá cada vez mais próxima, né, gente. Vamos lá, daqui a pouco a gente vai falar muito a respeito disso. Um bom dia a todos vocês aí que nos acompanham através da Rádio Dinâmica. Bom dia ao pessoal que nos acompanha também através da live, né, de Jacutinga, de fora de Jacutinga. Sejam todos muito bem-vindos. Nós vamos juntos aí até o meio-dia. O Joanito hoje também não pôde vir, tá com uns probleminhas aí. Mas logo ele resolve e aí vai estar de volta, né? Bom dia aqui também pro pessoal da Dinâmica, né? Nosso gerente Caio, Vanessa. Bom dia aqui pro Hugo, né? Deus abençoe também a quinta-feira de todos vocês. Bom dia aos nossos colaboradores, né? 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Bom dia pro pessoal lá, pro Anésio, pra Aline, pro Júnior, pra todos os funcionários. 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E vamos começar aqui, gente, com a Sul-Americana, né? Nós tivemos aí jogos ontem. Tem o Atlético Mineiro que joga hoje às 19 horas. São Paulo que empatou na terça. E o São Paulo foi ajudado ontem, né? O Boston River, que tinha em 4 jogos 0 pontos, ajudou o São Paulo, né? Ganhou de 3-2 do Oings. E com esse resultado, o São Paulo segue líder, né? E dependendo só dele para terminar na primeira colocação. Se o Oings vencesse ontem, ele ia 10 pontos, passaria o São Paulo, né? E o São Paulo não dependeria mais só dele, né? Na última rodada, o São Paulo recebe no Morumbi o Boston River. Se vencer, já é o primeiro, já está classificado, né? E larga a bomba aí para o segundo colocado, para o Milionários, né? E o Oings, que um vai jogar contra o outro, o Milionário joga pelo empate, jogando em casa, né? Se o Milionário se classificar, vai ficar na segunda colocação e espera aí depois para fazer um playoff com times que vêm da Libertadores, né? Os times que ficarem na terceira colocação da Libertadores jogam com os times que estão na segunda colocação da Sul-Americana. Então, São Paulo aí, essa vitória do Boston River, que ninguém esperava, ajudou demais o São Paulo, né? O Santos, né, que ontem estava ganhando por 2-0, gente, e com 2-0 estava ainda 6 pontos e ficaria numa situação muito boa, né, que ele, com a vitória, o Santos ficaria na segunda colocação, gente, estaria na zona de classificação da Sul-Americana. Depois, no segundo tempo, acabou tomando 2 gols, né,

e sofreu o empate de 2-2. Continua então o Santos na última colocação. E agora na última rodada, o Santos recebe o Deportivo Cuenca, né? Que tem 6 pontos. E o São Lourenço recebe o Deportivo Recoleta, né? Aqui sobrou para o Santos é o seguinte, gente. Ganhar na última rodada e torcer aqui para o Deportivo Recoleta não ganhar do São Lourenço, né? Porque senão complica a vida do Santos, né? O Santos ainda tem chance, olha para você, com tudo isso que o Santos está jogando na Sul-Americana, gente, não sai nunca da última colocação e ainda ele tem chance na última rodada de se classificar. Que coisa, não? Quem garantiu classificação ontem foi o Botafogo, né, gente? 3-0 lá no campo do Independente, né? Jogaço aí do Botafogo, hein? 3-0, já com 13 pontos, já é o primeiro colocado. Agora a briga para a segunda colocação ficou entre Caracas e Racing, né? Não, ainda não, né? Deixa eu ver. O Racing. O Caracas, né, gente? Se o Caracas vencer, ele vai a 11. O Caracas pode ultrapassar o Botafogo, né? Vamos ver hoje o resultado para ver. Na última rodada, teremos Caracas e Botafogo lá. Bom resultado hoje seria, então, a derrota, né, do Caracas, né? Porque aí o Racing ficaria com 7, o Botafogo já ficaria classificado na primeira colocação aí em caso de vitória do Racing. Até o empate é bom para o Botafogo, né? Com o empate, o Caracas iria a 9, na última rodada ele só pode chegar a 12, né? E o Botafogo já tem 13. A única forma do Botafogo não ser o primeiro já hoje seria a vitória mesmo do Caracas, né? Que aí ele ia 11, na última rodada Caracas e Botafogo, ele pode ganhar do Botafogo e ir para 14, né? Então, mas eu acho que o Caracas hoje já vai dar uma tropeçadinha e vai ajudar. No grupo do Grêmio, né, gente? Esse Montevideo City Torque aqui tá duro, hein? Ganhou ontem de novo, 4-1 do Deportivo Riestra. E o Grêmio, né, jogando em casa, ganhou de 2-0 do Palestino, né? Os dois já estão classificados, né, gente? Falta uma rodada. O Grêmio recebe o Montevideo City Torque, né? Se o Grêmio vencer, o Grêmio é o primeiro colocado. Se o Grêmio empatar ou perder, o Montevideo City Torque será o primeiro e o Grêmio estará na segunda colocação. Deportivo Riestra e Palestino já estão dizendo adeus aí à Sul-Americana, né? O grupo G, que é o grupo do Vasco, né, gente? O Vasco ontem estava ganhando por 1-0, mas tomou a virada aí do Olímpia 3-1. O Olímpia, então, chega a 10 pontos. O Vasco é o segundo com 7. O Audax é o terceiro com 7. E o Barraca Central é o último com 3. Ontem o Audax ganhou do Barra Central por 2-0. E o Olímpia ganhou de 3-1 do Vasco. A última rodada nós vamos ter o Vasco enfrentando o Barraca Central. E o Olímpia recebe o Audax, né? Então, o Olímpia joga por um empate, né, gente? Se o Olímpia empatar na última rodada, ele já é o primeiro colocado, joga em casa e pega o Audax, né? O Audax precisa vencer e o Vasco também, né, gente? Precisa vencer, né? Eu acho que o Vasco ainda vai conseguir se classificar aí na segunda colocação, viu, gente? Porque o Olímpia tem tudo para se classificar na primeira colocação. Quem fez bonito ontem foi o Bragantino, né, gente? Bragantino ontem foi lá na Argentina, tava ganhando de 1-0 do River, mas depois acabou sofrendo o gol de empate, né? E com isso só marcou um ponto, mas fez um bom jogo o Bragantino, né? Também dá pra gente ver melhoras aí no Bragantino, né? Tá bem no Campeonato Brasileiro, na Sul-Americana, que ele é o segundo colocado, né? Pode ser ultrapassado hoje, né? Hoje nós vamos ter o Brumi jogando com o Carabobo. Se o Brumi vencer, ajuda o Bragantino, mas se der vitória do Carabobo, o Carabobo vai a 9 pontos, aí ultrapassa o Bragantino. Na última rodada, o Bragantino recebe o Carabobo, né? Então os dois decidem, né? O Bragantino tem tudo para se classificar aí na segunda colocação, né, gente? Precisa ganhar do Carabobo na última.

uma rodada, independente do resultado de hoje, né? É lógico que se o Carabobo não vencer, seria melhor, porque o Bragantino até jogaria pelo empate jogando em casa. Mas se o Carabobo vencer, basta o Bragantino vencer na quarta-feira que vem e ele vai estar na segunda colocação aí atrás do River Plate, né? O River Plate já está na próxima fase aí classificado, né? O Carabobo aqui pode tirar ainda a primeira colocação do Bragantino, mas eu não estou acreditando não, viu, gente? O River termina depois jogando contra o Brumi, né? Que é o pior time aqui do grupo. Então eu acho que o River vai ser o primeiro colocado aqui e espero, né, que o Bragantino possa beliscar essa segunda vaga aí, né, gente? Dos brasileiros aqui que não estão classificados na Sul-Americana, por enquanto, né, gente, eu acho que é só o Santos e o Atlético, né? Deixa eu ver, o Santos está na última colocação, mas vai para a última rodada ainda com chances, né? São Paulo está em primeiro, o Atlético Mineiro também está na última colocação, depende do que ele fizer hoje, né, gente? O Atlético vai pegar o Cienciano, né, que é o líder do grupo, e a diferença é de 3 pontos, né? O Atlético pode encostar aqui no Cienciano em caso de vitória, né? Pode até passar o Cienciano em caso de uma vitória de 2-3-0 aí, né? Puerto Cabello tem 6 e o Juventude tem 5. Só que hoje tem Puerto Cabello e Juventude, né? Então, um dos dois pode crescer, o outro não, né? O empate aqui também seria de bom grado aqui para todo mundo, né? Mas o Atlético precisa fazer a parte dele, né, gente? Hoje, Santos e Atlético seriam os dois brasileiros aí fora da zona de classificação, né? Mas pode mudar isso hoje ainda, né? Eu vou tentar trazer a escalação aqui do Atlético, né, que joga hoje, principalmente tá pro Mizinho, né, que tá sempre torcendo pro seu Atlético, né, Mizinho? Tá, esse ano tá meio osso pro Atlético, hein, gente? Tá fácil não pro Atlético. Vamos ver se eu consigo achar a escalação aqui. Vamos lá, Atlético Mineiro, né? Atlético Mineiro e Cienciano. Atlético é o último, Cienciano é o líder, né? O Eduardo Domingues manda a campo o Everson, Natanael, Juan, Júnior Alonso, Renan Lodi, Alan Franco, Bernard, Maicon, Coelho, Minda e Cassierra. O Dudu, nem se fala mais do Dudu, né, gente? Ele brigava para jogar no Palmeiras e agora não conseguiu no Cruzeiro, não conseguiu jogar no Atlético. O problema, então, não era o Abel, né, gente? O problema era que o Dudu mesmo, depois da contusão, nunca mais voltou a ser o Dudu, né? O técnico Horácio Melgarejo manda a campo Falcon, Salazar, Amondaraim, Cláudio Nunes e Robles, Barreto, Caporô, Romberg, Garcês, Cristian Souza e Bandiera. O juiz dessa partida vai ser o Carlos Ortega, da Colômbia, Sebastian Vela, também da Colômbia, Natalia Ortega, da Colômbia, e no VAR teremos aí o Carlos Orbi, do Equador. Então, trio colombiano, mas no VAR um equatoriano, gente. Vamos aqui para Libertadores, né, gente, que o pessoal tá esperando. O Flamengo ganhou apertado dos Estudiantes, mas ganhou, né, gente, 1-0. Com isso, o Flamengo já dá um passo muito importante aí para a sua classificação, né? Faltam apenas uma rodada. Classificado o Flamengo já tá, né, gente? Precisa ver se ele vai classificar em primeiro ou em segundo. Eu acho que em primeiro, porque o Independente só pode chegar a 10 e ele tem um saldo devedor de 1. Então ele teria que golear e o Flamengo perder. Então, assim, o Flamengo deve ser o primeiro desse grupo aqui. E o Independente Medellín e o Estudiantes brigam até na última rodada, né? Cusco perdeu ontem em casa para o Independente de Medellín e com essa vitória o Independente de Medellín é o segundo colocado, né, gente? Na última rodada vamos ter Flamengo e Cusco e o Estudiantes e o Independente de Medellín vão decidir a vaga da segunda colocação. O Estudiantes tem a vantagem de jogar em casa, né, na Argentina,
E o Independente tem a vantagem de jogar pelo empate, né? Então vamos ver aí o que, que vai dar. Quem ficar na terceira colocação vai migrar aí para a Sul-Americana, né?

Vai ser um bom jogo esse aqui, né? Flamengo joga na terça-feira, né, gente? Dia 26 de maio contra o time do Cusco. No grupo B, o Coquimbo Unido é o líder com 10. Ele ganhou na terça do Tolima por 3-0. E ontem, né, Nacional e Universitário ficaram no 0-0. Dificilmente o Coquimbo não vai se classificar, né, gente? Que ele tem 10, ele, no mínimo ele é o segundo colocado. Na última rodada nós vamos ter o Nacional do Uruguai enfrentando o Coquimbo. Se o Nacional vencer, ele vai a 8, ele tem chances, né, gente? Ainda de se classificar. O Universitário joga em casa contra o Tolima. O Tolima hoje estaria classificado na segunda colocação, mas o Universitário jogando em casa, né, gente? Se ele vencer, ele vai a 8 também. E grande chance de se classificar. Porque o Nacional do Uruguai, ele pode até fazer 8, né, gente? Mas ele tem um saldo devedor aqui de 3 gols. Então ele vai ter que tirar também um saldo devedor. Fluminense ganhou de 2-1 do Bolívar. Hoje vai ter aí o La Guaira recebendo o Independente de Rivadavia, né? Esse Independente de Rivadavia aqui já tá. O empate aqui hoje já garante aí tudo, né? O Fluminense ainda tem uma chance, né, gente? Tem uma chance na última rodada, né? Vamos ver aqui. Fluminense pega o La Guaira na última rodada e o Bolívar recebe aí o Independente de Rivadavia. Independente, se ganhar hoje, já nem precisa jogar a última partida, né? Grupo D do Cruzeiro tem jogo hoje, né? Boca e Cruzeiro empataram 1-1. Hoje tem a Universidade Católica e Barcelona. Se a Universidade ganhar, assume a ponta aqui com 10. Deixa o Cruzeiro na segunda e o Boca Júnior na terceira. Mas a gente tá tendo surpresas demais nessa rodada, hein, gente? Não dá para cravar nada, hein? O Santa Fé no grupo E do Corinthians ganhou de 2-1 do Platense. E hoje, às 21h30, Peñarol recebe o Corinthians, né? O Corinthians já está classificado, né, gente? E agora ele briga aí para ser um dos melhores primeiros colocados. Aí pode terminar até na primeira colocação geral, né? Da Libertadores, né? Vamos ver, hoje às 21h30, daqui a pouco traga a escalação também do Corinthians, né? Grupo F, que é o grupo do Palmeiras, né? O Palmeiras ontem foi surpreendido em casa, perdeu para o Cerro Porteño de 1-0. O Cerro, com essa vitória, assumiu a ponta aqui do grupo F. O Palmeiras é o segundo. O Júnior Barranquilla acabou ajudando também o Palmeiras, né? Ele venceu o Sport Cristal por 3-2. Então ficou Palmeiras em segundo com 8, Cerro em primeiro com 10, Sport Cristal em terceiro com 6 e o Júnior Barranquilla, né, que tem 4, já está fora, né, não tem chance de classificação. O Júnior Barranquilla, a briga dele agora é para chegar pelo menos na terceira colocação aí, né, difícil. Na última rodada, que vai ser a semana que vem, o Palmeiras joga na quinta-feira, gente. Palmeiras pega o Júnior Barranquilla, de novo no Allianz Parque, né? E o Cerro Porteño pega o Sport Cristal. Sport Cristal, gente, brigam aí pela classificação, né? O Sport Cristal, se vencer o Cerro, vai a 9 pontos e se classifica. Ele pode ir a 9, né? Ao Cerro já tem 10, então não. O Sport Cristal aqui, ele tem que torcer pro Palmeiras perder para o Júnior Barranquilla, para ele ter chance, né? Porque ele com 6, o máximo que ele pode chegar aqui é 9. O Cerro já está classificado, gente. É aquilo que a gente fala, com 10 pontos, dificilmente não vai estar classificado, né? Então o Cerro já está classificado, ou primeiro ou em segundo. Aí vai depender muito da última rodada, né? Palmeiras recebe o Júnior, depende só dele ainda. Se ele ganhar, ele vai a 11 e está classificado. Aí só vai ver se vai ser primeiro ou segundo, dependendo aí do resultado do jogo entre Cerro Porteño e Sport Cristal. Os dois jogam no dia 28, na quinta-feira, no mesmo horário, né? Às 19 horas. Daqui a pouco a gente volta falando desse jogo aí, gente. Que o Palmeiras ontem fez um bom primeiro tempo, mas não marcou gol. No segundo tempo, tomou o gol na primeira bola, né? O time deles já estava jogando muito atrás para garantir o 0-0. Fizeram 1-0, aí acabou o jogo, né? Aí acabou. Ontem até a Renata Ruel, ela usou uma frase que eu acho que é...

É bem verdadeira, né, gente? O crime na Comebol, ele compensa, né, gente? Porque os times fazem uma cera terrível. E no final do jogo, o juiz dá 3 minutos, 4 minutos. Então, os juízes até apitam bem, na minha opinião, mas eu acho que a Comebol tinha que rever, né, esses jogos que são muito, muito parados, muitas vezes aí, por causa da cera, né, gente? A gente, na Europa, dificilmente a gente vê os times fazendo esse tipo de artimanha, né? Jogador que cai toda hora, o jogo fica horrível, né? Mas a lógica, a culpa é do Palmeiras, né, gente? Porque se marca 1-0 ali, acaba a cera deles, né? Não marcou, ainda tomou o gol pra piorar, aí acaba o jogo mesmo. Aí fica aquele jogo horrível, eles só caindo, mas a culpa é só mesmo do Palmeiras. No grupo G, o Mirassol já está classificado, primeira Libertadores dele, já tem 12 pontos aqui, garantido na próxima fase, né? Garantido na próxima fase, vamos ter o Mirassol na segunda fase, com 12 pontos e outro, assim, bem classificado, hein, gente? Jogando a segunda na casa dele contra muita gente. O Palmeiras, por exemplo, se pegar o Mirassol na próxima rodada, o Palmeiras teria que decidir no campo do Mirassol. É isso aí, gente. Né? Porque o Palmeiras hoje tem grande chance de se classificar na segunda colocação. Né? O Lanús ganhou ontem de 2... A LDU ganhou de 2-0 do Lanús. Então ficou assim, Mirassol 12, LDU 9, Lanús 6 e Al-Ittihad 3. Na última rodada, a LDU vai pegar o Al-Ittihad aqui, que é o pior do grupo, né? Se ela ganhar, vai a 12 igual o Mirassol. E o Lanús pega o Mirassol. Só que o Mirassol já está classificado, né? O Lanús não depende mais dele, né, gente? Ele tem que ganhar para fazer 9 pontos. E mesmo assim, ganhar para uma quantidade de gols grande, porque ele tem um saldo devedor de 5 gols, gente. Então, dificilmente não teremos Mirassol e LDU na próxima fase. O Lanús deve ficar aí com a terceira colocação, né? O grupo H, que é o grupo do Rosário Central, Independente del Valle, Universidade Central e Libertad, já está definido, né? Os classificados. Rosário Central está em primeiro com 13, Independente del Valle 10. Universitário 6 e Libertad 0. Libertad fazendo uma péssima Libertadores, né, gente? Universidade só pode chegar a 9, então também vai ser aqui o terceiro colocado. A gente vai ter Universidade Central migrando para a Sul-Americana. E na última rodada, né, o Independente del Valle, eu acho que vai dar do jeito que está aqui mesmo, né, gente? Porque mesmo que o Independente del Valle vença, vai ficar 13-13, mas aqui no saldo de gols a diferença é muito grande, né? O Rosário tem 9 e o Independente del Valle tem 4, quer dizer, 5 gols de diferença. O Independente teria que golear, né, gente? Eu acho muito difícil. Acho que nós vamos ter aí Rosário Central e Independente del Valle mesmo na segunda colocação. Pelo menos acho que vai ser isso, né, gente? A gente espera para ver, né? Vamos ver. Então tá aí. Falando mais um pouquinho do jogo então do Palmeiras, né, gente? Palmeiras bem no primeiro tempo, né? Não deixou o time do Cerro Porteño fazer nada, né? A única chance de gols que teve o Cerro Porteño no primeiro tempo foi uma bola que o Murilo recuou muito mal lá pro Carlos Miguel, né, que ele acabou furando. Os jogadores do Palmeiras, né, gente, eles ainda estão achando que o Everton tá no gol do Palmeiras, né, porque eles recuam cada bola lá que não dá, né. Quando era o Everton, tudo bem, o Everton tinha um pouco mais de categoria, né, tem muito mais qualidade com os pés do que o Carlos Miguel, né, aí era outra conversa, mas agora o Carlos Miguel ontem deu uma furada quando o Murilo jogou para ele lá, a sorte que a bola não tava na direção do gol, né, gente, porque senão ia ficar feio pro Palmeiras, mas tudo bem, né, não entrou, esquece, segue o barco, né, mas que ia ficar feio, ia. Ia ser um peru, né? O Carlos Miguel, ele lembra muito o Cássio, né? Ele é grande, pega bem debaixo da,
da, dos três pau, mas quando precisa dele com os pés, é ridículo, né, gente? E o

Palmeiras, gente, ele vive um momento complicado, né? Eu até entendo, ontem a gente falou aqui do pedido do Flamengo, né, de não querer jogar a última rodada, né, porque tem jogadores convocados, e o Palmeiras vive o mesmo dilema, né, gente? Os jogadores ali, eles já estão com a cabeça na Copa do Mundo. Ontem até perguntaram pro Abel, né? Ele falou assim: ó, eu não posso fazer nada, gente. A gente tem que se colocar no lugar do jogador. Você, se tivesse no lugar do jogador e fosse convocado, você estaria com a cabeça aqui ou já na Copa do Mundo? É difícil, gente, é difícil. E o Palmeiras, os 7 estrangeiros do Palmeiras foram convocados para suas seleções, né? Com exceção do Gustavo Gomes, né, que para ele tanto faz se está convocado ou se não está convocado. Ele joga da mesma forma, com a mesma raça, com a mesma determinação, com a mesma vontade de vencer. Mas, olha, Fraco Lopes, Arias, esse pessoal aí, gente, já tá com a cabeça lá na Copa do Mundo, né? Vamos ver se depois da Copa do Mundo eles conseguem se encaixar no Palmeiras e jogar um futebol. Ontem, para mim, até faltou coragem pro Abel Ferreira de tirar o Fraco Lopes, de tirar o Arias. Tira do jogo, esses caras não querem nada, gente. Esse pessoal, eles já estão pensando em Copa do Mundo. Mete o moleque lá, mete o Eric Belé, mete o Riquelme, o Luiz, que é horrível, mas põe os garotos para jogar. Você perde com os garotos, né? Dando chance para eles. Então, sei lá. Esses jogadores aí. E outra, é compreensível, né, gente, que eles realmente estejam com a cabeça na Copa do Mundo, né? Copa do Mundo é de 4 em 4 anos. No caso, por exemplo, do Fraco Lopes, será que daqui 4 anos ele vai ser convocado de novo? No caso do Arias é pior ainda, né, gente? Será que a Colômbia vai se classificar na próxima Copa? Porque a Colômbia vira e mexe também e não se classifica, né? Então o jogador fica mesmo com a cabeça voltada aí para a Copa do Mundo, e eu acho que é normal, né? Eu acho que cabe ao treinador ter essa percepção, né? Para aí, então vamos o seguinte: esses caras não estão querendo jogar, vamos sacar eles, velho. Vamos sacar, põe no banco, entendeu? Coloca eles no segundo tempo. Eles não querem jogar, gente. Eles estão displicentes, né? Você vê eles displicentes. Não conseguem dominar uma bola direito. Não tentam uma jogada um pouco mais atrevida, né? Com medo de ter um choque, de se machucar. Então, eu, fosse o Abel... É duro, né, gente? Se ele tira o Arias e o Frac perde também, vai escutar a conversa, né? Mas, assim, jogando o que eles estão jogando aí, chega a ser ridículo, né, gente? E nós vamos ter só no sábado, né, gente? Só Flamengo e Palmeiras, né, gente? Então, o Palmeiras jogando do jeito que está nesses últimos dias aí, a tendência do Palmeiras aí é tomar um chocolate lá do Flamengo, né? Vamos ver, vamos torcer até o fim. Vamos ver aqui. Cristiane tá mandando: bom dia, amigo Pipoca. Rola hoje aí, falando do Palmeiras. Tô falando aqui e metendo pau, né? Quando joga mal, falo mal também. Pode ser Palmeiras, Corinthians, São Paulo, Santos. Jogou mal, a gente tem que falar mal. Jogou bem, a gente fala bem. Bom dia, Pipoca, Joanita e todos os ouvintes. Hoje, o trabalho é em Cachoeira Paulista. Ei, Luciano, você anda mais que notícia ruim, hein? Mas que Deus te abençoe, que você faça uma grande e boa viagem e que possa retornar também com as bênçãos de Deus, né? Que tudo certo. Santos ontem ganhando de 2-0 e cedeu o empate ainda, hein, Luciano? Ô, time do Santos, hein? Faz o Santista passar raiva também, né? Quero aproveitar também aqui para mandar um beijo para minha afilhada de casamento, a Keila, né? A Keila, que hoje está fazendo aniversário. Ô, Keila, um abraço, um beijo no seu coração. Que você possa ter um dia aí especial, maravilhoso, né? A Keila foi a minha enfermeira quando eu estava lá me recuperando da cirurgia, né, no quadril, né, gente? E ela e o Diego, né, seu marido, meu afilhado também, cuidaram, né, quase 40 dias de mim lá. Todo dia indo lá fazer aplicação de antibiótico em mim, de manhã e à noite, né? Ficavam lá comigo todo dia, 2-3 horas na parte da manhã, depois 2-3 horas na parte da noite. E a gente acabou ficando muito amigo, né? E
fui até padrinho de casamento dos dois e a gente agora tem essa convivência muito gostoso.

E hoje, né, aqui, né, que tem essa profissão linda, né, que é a profissão de enfermeira, né, de enfermeiro, que ele também é, né, gente, que são os anjos, né, que são o que mais lidam com a gente, né, nem o médico.

Gente, então, Keila, de coração, meu muito obrigado por tudo, por todo o carinho que você e o Diego cuidaram de mim. Que você comemore esse dia especial para você, mas especial para nós também, porque nós amamos você e queremos você bem, né? Se for beber, não dirija, Keila, mas se insistir em beber, me liga, né? Que eu vou comemorar esse lindo aniversário junto com vocês. Então, um beijo no seu coração, um beijo, Diego. Aproveitar e mandar um beijo lá para a Bia também, para o Rui, né? São pessoas maravilhosas aí que fazem parte aí da nossa vida, né? Saudade já de comemorar aí. Hoje tem Corinthians, né? Hoje tá na hora de ver se Corinthians vai fazer alguma coisa ou não, hein, gente? O Paulinho tá mandando bom dia aqui também. É, Palmeiras ontem entrou dormindo com frio, é, Paulinho, então, até eu gostei, até do primeiro tempo eu gostei, faltou o gol, viu, Paulinho, mas o segundo tempo, depois que nós tomamos o gol, aí acabou, né, aí também o time de lá fez uma cera do cão, o juiz deixou, mas não pode, né, a gente sabe que esses times vão fazer isso, então não pode sair perdendo, né, gente. Tem que jogar sério, né? E para ganhar. E agora tem o Flamengo no sábado aí. Ah, o Flamengo tinha pedido, né, gente, para anular o jogo. Parece que a CBF já negou, né? Porque é aquele negócio, gente. Se ela libera pro Flamengo, ia ter que liberar para muita gente, né, gente? Ia ficar ruim, né? Porque tem mais gente aí nessa situação, né? Vamos ver as manchetes aqui. Gustavo Alvarez, técnico do São Lourenço, disse que foi agredido por torcedores do Santos na Vila Belmiro. Que da próxima vez não façam o técnico visitante passar no meio da torcida, porque me insultaram e me pegaram. Foram insultos e um tapa na cabeça. Nunca na vida tive que passar por isso no futebol, de passar pelo meio da torcida local. É, isso aí é desagradável, né? Se aconteceu, a Conmebol pode tomar providência, né? E o próprio Santos, né, gente? É, tem que tomar providência. Não pode deixar o adversário, né? Técnico, o jogador ser agredido no seu campo. O Santos corre o risco até de perder mando de campo, né, gente? Cuca ainda mantém esperança de contar com Neymar em Santos e Deportivo Cuenca terça-feira pela Sul-Americana. Ah, vai rezando aí. Tudo no entorno do Neymar é complicado falar. A gente tem que tomar muito cuidado, então eu prefiro ver internamente como estão as coisas. Eu acho que clinicamente, se a gente quiser utilizá-lo para terça-feira, ele vai estar em condições, porque a lesão dele é leve. Então, gente, eu acho que o Neymar, gente, não joga mais não, viu? Posso estar enganado, o Neymar acho que vai se guardar para a Copa do Mundo. O Gustavo Henrique, zagueiro do Corinthians, a Libertadores é o nosso grande objetivo desse ano. Está claro para todo mundo que no mata-mata a gente cresce muito. Há grandes equipes como Flamengo, Palmeiras, times da Argentina, do Uruguai, mas nós somos o Corinthians. É, vamos ver, né? Vamos esperar para ver, né? Porque seleção da Alemanha ontem, né, gente? Saiu aí a convocação e o Neuer, né? Voltando aí a fazer parte da lista dos convocados para seleção da Alemanha. Saiu a convocação de Senegal também, mas não dá para ler aqui, não. É difícil, hein? Bastidores do STJ, placar de 3-0. O Santos, gente, pra quem não sabe, entrou com pedido de anulação do jogo contra o Curitiba. Eu acho muito difícil que isso aconteça, tá, gente? Porque o 3-0 foi legítimo, né? O 3-0 foi legítimo. O Santos, eu acho que não vai ser anulado. Mas o Santos tem o direito de pedir anulação, né, gente? Normal. Placar de 3-0 será a maior barreira do Santos para tentar anular o jogo contra o Curitiba no STJ. Peixe terá que convencer o STJD que, além da arbitragem ter cometido um erro de direito na substituição errada de Neymar, o equívoco foi suficiente para alterar o resultado do jogo. Já estava 3-0 quando aconteceu isso, né, gente? Quando o Neymar saiu, o placar já era do Santos de 0 para o Santos e 3 para o Curitiba. E o jogo estava com 20 minutos no segundo tempo. Então, esquece. O Santista não adianta nem ficar pensando que vai anular, porque não vai não, né? O Thiago Silva rescindiu o contrato com o Porto, né, gente? Aos 48 anos, então não vai jogar mais lá em Portugal. Não sei se vai parar, se vai voltar a jogar.
A gente vai esperar para ver, né?

Carlos Miguel rebate perguntas sobre desempenho do Palmeiras. Com esse futebol, o Palmeiras foi o campeão do Paulistão. Com esse futebol, o Palmeiras é o primeiro colocado no Brasileirão. A gente sabe que hoje o maior time de São Paulo somos nós. Então, é. Os jornalistas, né, gente? Eles aproveitam quando o time perde, o jogador tá nervoso e vão cutucar, né, gente? Isso é normal, né? E pega o jogador com a cabeça quente. E isso aí é tudo bobeira, né? Não dá nem pra levar a sério. O jornalista quer aproveitar, né, gente? Que o Palmeiras estava, ainda é o primeiro, né, do grupo, não tem como tirar isso do Palmeiras, né? Somente aí o Flamengo, né, que pode acontecer isso. Mesmo que o Flamengo vença no sábado, ele ainda não vai tirar a liderança do Palmeiras, porque a diferença hoje é de 4 pontos. Então, o Flamengo só vai poder tirar a primeira colocação do Palmeiras quando ele fizer o jogo que ele tem a menos, né? Mas ele precisa ganhar para diminuir para 1 ponto, aí sim, né? Mas, então, o jogo de sábado, colocam aí tudo como se fosse uma final de campeonato, e não é, né, gente? É mais um jogo, é um jogo importante dos dois times que estão brigando pelo título do Campeonato Brasileiro, mas que não decide nada. Se o Palmeiras vencer, não decide o campeonato. Se o Flamengo vencer, também não decide o campeonato, né? Hoje quem mandou mensagem pra mim foi o Márcio da RM, né, gente? Que fazia tempo que não mandava mensagem, mas o Palmeiras perdeu, ele mandou uma mensagem pra mim hoje cedo, né? Mandando bom dia, um Flamenguinho lá dando risada. Pá, deixa lá. Sábado tem jogo, hein? Faz tempo que nós não ganhamos de vocês. Pode ser que sábado a gente consiga, hein? O Maurício, bom dia, Pipoca. O jogo do Palmeiras ontem foi uma vergonha. O timinho sem vergonha. Então, gente, é isso aí. Agora, quando perde, tudo é ruim, ninguém presta. Eu acho, assim, que o time do Palmeiras é muito bom, né? Mas essa Copa do Mundo tá atrapalhando porque os jogadores não estão com a cabeça no futebol, né, gente? Eles estão com a cabeça para disputar a Copa do Mundo, que eu acho também um pouco natural, né? Mas vou trazer a escalação aqui do Corinthians, né, gente? Possível escalação do Corinthians aí para os corintianos, né? Corinthians que joga hoje 9:30 da noite, horário, né? Mas o Fernando Diniz, né, que lidera esse grupo aqui, o Corinthians já está classificado, né? Bem diferente da última Libertadores que o Corinthians disputou, que já foi eliminado na primeira fase, né, gente? Depois foi para a Sul-Americana, foi eliminado de novo, né? O Peñarol do Diego Aguirre, que já foi técnico do Inter, do Cruzeiro, acho que do Fluminense também. A escalação então do Diego Aguirre com Aguirre, Brian Barbosa, Escobar, Goulart, Max Oliveira, Remedi, Nicolas Fernandes, Arezzo, Trindade, Tognini e Umpierrez. O Fernando Diniz deve mandar a campo o Hugo Souza, né, que ontem mostrou lá ele bem decepcionado por não estar na lista dos convocados, né, gente? Eu não sei se ele estava assim, porque todo mundo falava que os convocados seriam o Alisson, o Ederson e o Bento, né, gente? A surpresa, logicamente, foi o Everton, né? Que nem, acho que nem sei se chegou a ser convocado aí pelo Ancelotti alguma vez, né? Acabou sendo surpresa, mas o Hugo Souza não estava ali na lista dos três mais cotados, né, gente? Mas filmaram ele ontem, ele ficou muito decepcionado aí com a sua não convocação. É bola pra frente, Hugo Souza, trabalhar, porque daqui 4 anos tem outra Copa. O Alisson, com certeza, deve ser a última Copa dele, o Ederson também vai ser a última Copa dele, o Everton também deve ser a última Copa dele pela idade, né? E nós devemos ter aí, para a próxima Copa do Mundo, 3 goleiros, né? 3 vagas. E pela idade do Hugo Souza, se ele continuar mantendo a regularidade que ele está tendo no Corinthians, ele tem grandes chances de estar na próxima Copa do Mundo, que é 2030, né, gente? Então não dá para baixar a cabeça, gente, e ficar pensando que não foi convocado. É pau, bola para frente e continua, ou aqui no Corinthians, não sei se ele vai ficar no Corinthians. Falam-se muito que o Hugo Souza talvez, se tiver proposta no meio do ano, ele quer ir embora. Diferentemente do Yuri Alberto, né, gente, que deu uma entrevista falando que gostaria de ser negociado, o Hugo Souza, eu não vi nenhuma entrevista dele até agora, ele falando que queria ir embora, né? Quem fala é jornalista, né?

gente. O jornalista, muitas vezes, ele cria notícia, né? E eu vi até uma entrevista do Hugo Souza, ele falando que ele nunca falou que queria ir embora no meio do ano, né? Até desmentindo o jornalista, falando que nunca saiu da boca dele, que ele está muito feliz no Corinthians. É lógico que o futebol é dinâmico, se chegar a proposta, o Corinthians achar por bem de vender o Hugo Souza, ele vai ter que sentar e conversar, né, gente? Mas não dá aí para... pelo menos eu não vi nenhuma entrevista dele falando que quer ser negociado, como afirmou o jornalista, né? O Yuri Alberto, a gente viu, ele falou depois do jogo que ele gostaria sim de ser negociado no meio do ano, né? E pro Corinthians não é interessante vender o Yuri Alberto, porque o Corinthians só tem 30% do passe do Yuri Alberto. Então, teria que vender ele muito caro para esse dinheiro valer alguma a pena pro Corinthians, gente. Né? Coitado de quem tem uns 70% aí do Yuri Alberto, né? Que deve estar louco para vender para poder pegar uma grana alta, né? O Corinthians só tem 30%, então qual que é o interesse do Corinthians em vender o Yuri Alberto? Eu acho muito pequena. Mas o Corinthians do Fernando Diniz vai de Hugo Souza, Mateuzinho, Gabriel Paulista, Gustavo Henrique, Andilieri, Carrilho, Ranieri, Breno Bidon, Garro e Lingar. E o Yuri Alberto na frente. Ontem voltou a treinar o Memphis Depay, né, gente? A torcida do Corinthians, né, tá fazendo aí um auê, querendo que o Memphis Depay renove, né? Vamos ver como que vai ficar aí o caso da renovação do Memphis Depay. Mas engraçado ele voltar bem perto aí da convocação da seleção holandesa, né, gente? Até agora, cadê ele, né? Quando vai chegando perto das convocações, aparece o Memphis Depay. Mas se o torcedor do Corinthians tá fazendo abacinado o que quer ele, beleza, né, gente? Arbitragem chilena com Piero Maza no apito, Claudio Urrutia do Chile também na bandeira, Juan Serrano na outra bandeira e no VAR, Juan Lara também do Chile, gente. Então, arbitragem chilena aí. Eu gosto até das arbitragens chilenas, viu, gente? Lá tem um futebol de peso também, né? Então, dá pra encarar assim, né? Não é tão ruim assim, né? Libertadores é só o Corinthians, a Sul-Americana já trouxe aqui a escalação do Atlético também, né? Deixa eu ver se tem mais algum brasileiro que joga hoje. Não. Então é só esses dois mesmo. Vamos falar aqui dos nossos colaboradores para a gente fechar o nosso programa, né, gente? E amanhã vamos ver se o Joanito volta também para nos ajudar, né? O Rildo que sumiu. 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

0: 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Um abraço lá pro Anésio, pro Júnior, pra Aline. Deus abençoe aí o dia de vocês. 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Um abraço pro Leitinho, um abraço pro Gil, um abraço aqui pro pessoal da Dinâmica, né? Pro Caio, nosso gerente, pra Vanessa, pro Hugo. Um abraço para todos os nossos ouvintes, a todos vocês que nos acompanharam aí através da Rádio Dinâmica. Ao pessoal que nos acompanha também através da live de Jacutinga, eu de fora de Jacutinga. Tenha uma quinta-feira abençoada, né, gente? E amanhã estaremos aqui mais uma vez. Será que teremos fuminho amanhã de novo? Sei não, hein? Fiquem com Deus e até amanhã.
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2: 12:02.
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3: Meio-dia e seis.
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22: Meio dia e 18.

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1: 12:30.
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3: Meio dia e 33.

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1: 12:45.
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4: 1:01.
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2: É quinta-feira de TBT, todo mundo ligado, todo mundo no clima, parça. Nossa senhora, comecei a derrubar tudo aqui, viu?
3: Homem do céu, mas vê se volta as coisas que tem que voltar.
2: A sorte que não foi o celular.
3: Ai, ai, ai, quinta-feira, dia 21 de maio, prazerzão. Eu sou Fã Giacomini.
2: E eu sou o Luigi Sengera.
3: Nós somos o Microfonia, chegando a partir de agora pra ligar a sua quinta-feira. Já adiantando a todo mundo que falta apenas 5 dias pra minha idade nova.
2: Ah, é verdade?
3: Gente do céu.
2: Ó, já comecem a trazer os presentes a partir de agora.
3: Já estamos pode. Organizando... Senão dá fila ali na frente.
2: É, estamos organizando, sabe aqueles organizadores de fila, aquelas correntes, aqueles cones?
3: Vamos.
2: Já...
3: Tipo entrada de balada.
2: Vamos colocar até um segurança.
3: Isso.
2: E... Ah, sei lá, vamos inventar alguma coisa aí. Pode trazer os presentes, tá?
3: Se eu não me iludir, quem vai?
2: É.
3: Vamos começar o programa?
2: Vamos.
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1: Tá na Dinâmica, tá legal. Beijo pra você de Jacutinga e de toda a região. Estamos chegando com mais uma edição do Microfonia.
0: E a partir de agora você participa e também interage junto com a gente no 35 3185 0145, que é o nosso WhatsApp.
1: Exatamente, mídias sociais, é lógico que a gente tá por lá, tá? Facebook Dinâmica FM Jacutinga, Instagram Dinâmica FM com Y, e tem ainda o nosso aplicativo Dinâmica FM 105.9. Bora começar?
0: Bora começar na Dinâmica nessa tarde super especial.

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2: Eu acho que você tem que mandar aquela mensagem. Mas manda o que tá no seu coração.

0: Porque se fosse eu falaria mais ou menos assim.
1: Ei, boa noite. Antes de te bloquear, eu só vim te dizer que a partir de hoje pode tocar o terror, fazer o que quiser fazer. A boca é sua, curte suas farras. Sinto mais nada.
0: Não, apaga.

0: I Had Some Help, gente, foi só o primeiro bloco do nosso Microfonia. Já já a gente tá de volta, já já tem muito mais pra você. Vem interagir com a gente e vem participar.
1: Com certeza, o intervalo é rapidinho, daqui a pouco a gente volta, segura aí.
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5: 1:18.

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6: Nós falamos que o intervalo era super rápido.
7: E agora a gente vai fazer o quê? Dar uma fofocada, né? Que eu tô abstinente desde ontem.
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6: Ô, parça, lembra do Carlinhos?
7: Lembra o ex-mendigo do Pânico da TV?
6: Isso.
7: Pois é, gente. Ele, inclusive, voltou às redes sociais para explicar o sumiço por polêmicas, mas negou a volta à TV também. Pois é. Ele estava na festa da filhada, que é filha do Pedro Leonardo. E aproveitou para dizer aí algumas palavras aos seus fãs, seguidores. Fez uma entrevista aí com o portal Léo Dias. E ele explicou que o motivo dele ter sumido das redes sociais, que ele não pretende voltar à TV, é que agora ele tem um padrão mais discreto, porque ele teve uma série de polêmicas nos últimos anos. Entendeu? Aí, segundo ele ainda, tem coisas que acaba sendo feito na vida que a gente tem que pôr o pé no chão, que não adianta ficar fugindo, né? E por conta disso, ele viveu uma era de festa, de bebida, de mulher, que tava fugindo da realidade. Mas que agora ele vive outra situação. Não que ele julgue certo ou errado, cada um faz o que quiser da sua vida. Mas que ele tem estudado muito a Bíblia e ele decidiu tomar outros lados da vida dele também.
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8: 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Afinal... Quem não gosta de uma fofoca?

0: Olha ela aí, a Rihanna.
1: We found the love
0: in a forte candidata, hein?
1: Falar nisso, adorei quando eu vi a Shakira cantando a música dela com a Rihanna, que eu achei que não ia cantar.
0: Qual que é a música?
1: É I Don't Forget to Remember You.
0: Ah,
1: é muito legal.
0: Eu não me lembro.
1: I don't forget you, remember you. É muito legal.
0: É pra cima a música?
1: É legal.
0: Eu não lembro dela. Tô ruim mesmo.
1: Fiquei bem felizona, assim, sabe?
0: Ó, então vamos fazer o seguinte?
1: Quê?
0: Vamos partir pro intervalo?
1: Vamos. Vou ali pegar um golinho de café?
0: É,
1: dar uma molhada na língua e dar uma fofocada.
0: E o Murilo? O Murilo tá ligado e tá pedindo Henrique e Juliano Arranhão. Essa daqui ele tá oferecendo pra todos nós aqui do programa.
1: Vamos, então. É, foi o que você quase arranhou no início do programa?
0: É.
1: Me derrubou aqui quase.
0: Derrubei o trem aqui.
1: Situação.
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4: 1:34.

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1: Vamos que vamos, senhoras e senhores, já estamos de volta. Murilo tá ligado com a gente, te mandou um abraço também pro Pasquale. Alô, Pasquale, aquele
2: beijo.
1: Abraço.
2: Boa quinta-feira, gente, bora de pedido, né?
1: É, Henrique e Juliano, pedido do meu amigo Murilo, ele que tá oferecendo pra todos nós aqui do programa.
2: Arranhão.
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1: João Bosco mais o Vinícius e a Laura Prado.
2: Vacilão, gente, isso aqui você pode pedir sem moderação. É novidade, né? A gente considera novidade aí, ó, tem uns 3 meses de música. Mas vocês têm que entender o seguinte, por todo momento que ela é lançada, daí o escritório manda pra gente, fala, ó, essa aqui é a música de trabalho. Então, se às vezes você já ouviu pelas plataformas, agora tá chegando aqui pra rádio, pode pedir, viu?
1: Pode pedir, é como a parça falou, sem moderação, a microfonia toca pra você, tá?
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6: 1:49.
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1: Lá vamos nós, é parça.
2: Bora demais, foca na fofoca.
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1: E agora o assunto é Luciana Gimenez.
2: Gente do céu. Ela negou o valor milionário da venda do triplex dela em São Paulo, né? Ela abriu o jogo, gente. Por quê? Porque tá rolando uma demora pra concluir a negociação de preferência, né? É, inclusive, ao que tudo consta, ela nem queria vender o imóvel. Parecia que ela queria fazer um regime de aluguel. Só que o que veio a público, o que veio à tona, é que esse apartamento é avaliado em 80 milhões de reais, gente. Acredita?
1: 80 milhões?
2: 80 milhões.
1: É grana, viu?
2: É. A apresentadora revelou que, na verdade, o real valor do luxo

0: Um imóvel localizado no Parque Cidade Jardim em São Paulo, não é o que saiu na imprensa. Em entrevista, ela ainda explicou o processo da venda, que não tinha briga, só demorou a vender porque tem que ser uma pessoa específica para comprar. Lógico, quem é que vai ter uma grana?
1: É, tipo assim, me dá 80 pila aí, é seu.
0: É, exatamente. Oh. E depois é pra pagar o condomínio.
1: A Luciana Gimenez, eu lembro quando ela apresentava aquele programa que levava
0: Super
1: lá.
0: Pop?
1: É, Magic Box, Érica. Sim. Nossa.
0: Aí agora tá a Dani Albuquerque, né?
1: É.
2: Foca na Fofoca vai ficando por aqui.
3: Até breve.
2: Até o próximo encontro. Afinal, quem não gosta de uma fofoca?

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0: Luan Santana para pôr ponto final na edição de hoje. Como passou rápido.
1: Olho Marrom, finalizamos por aqui. Um bom restante de quinta-feira amanhã. Lógico, sexta estamos, lógico, no mesmo horário também. Aqui neste humilde canalzinho. Essa emissora gostosinha, a melhor e a dona do seu primeiro lugar também.
0: Com certeza, tá todo mundo ligado. Todo mundo abraçado no rádio. Ou também através da internet, porque nós, o pessoal nos ouve
1: Vamos
0: no mundo
1: hoje,
0: inteiro.
1: Né? Fone de ouvido também.
0: Fone de ouvido, é. Mas é loucura isso aqui.
1: Meu Deus do céu.
0: Que lambança.
1: Deixar a gente. Pera. Vambora.
0: Vambora. Beijo pra todo mundo. Fiquem com Deus e até amanhã.
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6: 2:03.

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3: Quinta-feira, 21 de maio, comigo, Pai Jacomini, o resumo da sua novela preferida. E a Nobreza do Amor. Chinua tenta dissuadir Gendal de fazer sua busca por Alica no Brasil. Liara e Alica ficam satisfeitos com o comportamento de Tonho sobre seu segredo. Dona Menina apoia Tonho. Mundica alerta Mirinho sobre a fuga de Fabrício. Mirinho se desespera ao perceber que levou um golpe do ex-sócio. Diógenes se desespera com a fuga de Fabrício e Graça tenta acalmar o empresário. Tonho reflete sobre suas diferenças com Alica. Dume se preocupa com a conclusão de Gendal sobre o paradeiro. Mirinho confessa a Casemiro que não conhecia Fabrício muito bem. Carrapato veste batina de viriata e se apresenta a Belmira. Gendal envia Malungo ao Brasil para buscar a Lica. Em instantes, novela das sete.
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6: 2:06.

0: Duas e dezenove.
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1: 2:31.
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4: Hoje em Coração Acelerado. Daiane fica desconcertada com Gael e comenta com Esteban e Laurinha. A Grado explica a Janete, Eduardo e Zuzu que não está pronto para se casar com Leandro. Alana comenta com Janete sobre a paixão de Alorzinho por uma mulher sem saber que se trata da empresária. Eduardo se diverte com Sol. A Laurzinha dá dicas de negócio para Janete Palhares. Irene desconfia de que Gael esteja feliz por conta de Nayane. Thalita provoca Nayane e Rony orienta. Valéria passa mal e Leandro ajuda Eduardo a levá-la para o hospital. João Raul sofre com a declaração de agrado para Leandro. Valéria revela a Eduardo sobre sua doença. João Raul pede Nayane em casamento. Ainda hoje, quem ama cuida.
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5: 2:34.

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1: 2h47.
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3: Confira nesta quinta na novela das nove. Otoniel trata Arthur com hostilidade, mas Elisa pergunta se ele quer esperar a Adriana chegar. Kleber nota que Pedro não conseguiu tirar a Adriana da cabeça. Ademir aconselha Pilar a retirar o processo contra Arthur. Arthur oferece o emprego de volta a Adriana. Dora conta a Pedro que André está voltando para o Brasil. Pedro encontra Adriana e fica sabendo que ela e a família deixarão o abrigo. Amanhã, muito mais do resumo de novelas. Até lá.
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6: 2:49.

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1: 3:04.
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10: Quinta-feira, 21 de maio, sabe com quem a gente comemora aniversário hoje? Maria Fernanda Cândido. A atriz completa 48 anos. Além de apresentadora e ex-modelo, após o sucesso na moda, fez sua primeira aparição em novelas na abertura de A Indomada. Teve passagens pelo SBT e pela Band nos anos seguintes e fez grande estreia como atriz na Globo em Terra Nostra, como a italiana Paola, que a lançou ao estrelato. Em 2000, foi eleita a mulher mais bonita do século em votação promovida no Fantástico. Seguiu com trabalhos de sucesso na TV, cinema e teatro. Esteve em Aquarela do Brasil, Esperança, Um Só Coração, Paraíso Tropical e foi personagem título de Capitu na fase madura. Parabéns, Maria Fernanda Cândido. Parabéns pra você.
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1: 3:06.
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4: 3:19.
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12: Nesta quinta comemoramos com Paloma Duarte. Atriz famosa por trabalho de destaque na TV, teatro e cinema, filha da atriz Débora Duarte, começou a carreira ainda criança em uma peça infantil e logo teve as primeiras participações na TV. Fez a série Grande Pai no SBT entre 91 e 93. Em novelas, a estreia foi na Adolescência em Renascer, seguida de Tropicaliente e O Fim do Mundo, todas na Globo. Também teve papéis centrais em Anjos de Mim, Terra Nostra, Mulheres Apaixonadas, entre outras tramas. Ao longo da carreira, fez ainda dezenas de filmes e peças. Em 2006, migrou para a Record, tornando-se um dos principais nomes do elenco da emissora. Fez Cidadão Brasileiro, Luz do Sol, Poder Paralelo, Máscaras, Pecado Mortal, entre outras, fugindo das tramas bíblicas. Parabéns, Paloma Duarte. Parabéns pra você.
11: Parabéns pra você.
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4: 3:21.

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1: 3:37.
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5: 3:39.

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Simone!

0: 24 horas.
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0: 4 horas.
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3: Vamos que vamos, minha gente, nessa quinta-feira maravilhosa. Hoje é dia 21 de maio e eu tô por aqui pra gente se curtir nessa hora prazerzão. Sou Pan Giacomini, junto comigo tem Antena Mix.
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Antena 3. A gente já começa com Billie Eilish, com Birds of a Feather.

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2: 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Camisa 10 e Grupo Menos é Mais, com você, meu amor. A pausa é bem rapidinho, já tô de volta.
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4: 4:18.

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3: Muito mais pra você e é hora de curtir Lua Pereira com Léo Foguete, um palma aí.

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2: Lady Gaga com Hold My Hands. Aqui vai pro Ivan, tá ligadinho com a gente. Obrigado pelo seu carinho, sua audiência e seu pedido, viu?
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3: 4:34.

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6: 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Muito mais músicas no ritmo da sua quinta-feira, Antena Mix, por aqui com Lucas Luco. Vizinho que

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3: Luan Pereira e Gustavo Mioto, Moletom. Olha aí, tem a dobradinha, sabe? Porque o ouvinte pediu e o ouvinte curte. Clecinha, um beijão pra você. Obrigado por pedir aqui também o seu som.
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4: 4h48.
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3: Já tô de volta com muito mais do nosso Antena Mix. E são as últimas de hoje, inclusive. Com a diversion, Gravity.

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2: Bruno Rosa com Jorge Mateus, a grama do vizinho. E a gente vai embora e amanhã, lógico, tá de volta no mesmo horário esperando você. Até.
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5: 5 e 2.

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0: Quintou, começou, Máquina do Tempo, 21 de maio, tá tudo bem aí, todo mundo com saúde, correria ou calmaria? Pra deixar tudo na paz de Deus, a gente começa com In Excess.

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1: Meu ursinho Blau Blau Absinto, você teve um ursinho de pelúcia? Counting Crew e Nexus abriu os trabalhos desta quinta-feira já com cheirinho de fim de semana.
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5: 5:19.
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8: Essa é a música que não apenas define uma era, mas também mudou as regras do jogo na indústria fonográfica. Lançada em 1984, You Spin My Round Like a Record foi o primeiro grande hit de Dead or Alive. Diferente de muitos hits que explodem na primeira semana, a música levou cerca de 4 meses para subir nas paradas britânicas. Ela entrou timidamente na posição 79 e foi escalando semana após semana até atingir o primeiro lugar em março de 1985, e vale a pena ouvir de novo.

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1: Eu sou free, sempre livre. Celine Dion cantando com os Bee Gees, Immortality e Dead or Life e o Spin. You Spin My Round.
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4: 5:34.
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1: Minha linda juventude, que saudade da minha juventude. 14 bis de Cranberries Linger e também na Máquina do Tempo, duel com propaganda.
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5: 5:50.
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4: Essa música é o auge do que chamamos de soft pop. Lançada em 1985, foi o passaporte do Levin for Two para o estrelato mundial, provando que uma banda técnica e focada no jazz funk poderia, sim, conquistar o topo das paradas pop. O videoclipe dessa música é um dos mais memoráveis da década de 80, mas também um dos mais estranhos. Ela apresenta Mark King como um mágico mímico e mostra uma figura de um palhaço assustador que representa as inseguranças e os fantasmas de um relacionamento. 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
1: Cheia de mania, cheia de charme, Guilherme Arantes, Will the Power com Baby I Love Ray e o Vale a Pena Ouvir de novo e tá na hora de se pirulitar. Obrigado pela companhia, tudo de melhor e amanhã tem mais Máquina do Tempo. Até lá, tchauzão.
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5: 6:07.

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3: 6 e 10.

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1: Deixei, foi quieto.
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3: 6:21.

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1: 6:31.
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1: Dinâmica FM 6:33.

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3: 6:46.

0: de negociações com juros e condições facilitadas.
1: Segundo os dados do Ministério da Fazenda, mais de 1 milhão de pessoas já renegociaram ou quitaram dívidas por meio do Desenrola Famílias, uma das categorias do novo Desenrola, lançado este mês pelo governo do Brasil. O valor negociado pelas famílias já chega a 10 bilhões de reais. Podem participar pessoas com renda mensal de até 5 salários mínimos, cerca de R$ 8.100, que possuem dívidas como o cartão de crédito ou cheque especial. Segundo o ministro da Fazenda, Dario Durigan, quase metade das operações do Desenrola Famílias registradas até agora foram quitadas à vista.
2: Foram mais de 449 mil dívidas quitadas à vista. A pessoa já resolveu a sua pendência de dívida bancária de uma vez por todas, tá? Essas operações tiveram um desconto na média de 85%. As dívidas antigas que estavam atrapalhando a vida das famílias e das pessoas.
1: Podem ser negociados débitos contratados até 31 de janeiro de 2026 e que estejam com atraso entre 91 dias e 2 anos. Os descontos podem chegar a 90%, dependendo da forma de pagamento. O objetivo é ajudar na recuperação financeira das famílias e reduzir os índices de inadimplência no país. E para atingir ainda mais pessoas, a partir do dia 26, trabalhadores poderão utilizar parte do FGTS para quitar dívidas do Desenrola. Os recursos virão do saldo residual liberado pelo saque aniversário do FGTS, como explica o secretário executivo do Ministério da Fazenda, Rogério Seron.
3: No dia 26 acontecerá essa liberação de recursos, então vai sobrar o saldo residual em cada um dos trabalhadores do saldo que ele tem no seu FGTS. Aí, esse saldo residual, ele pode utilizar uma parcela para, se ele for um beneficiário do Desenrola, né, tiver uma dívida inadimplente e for renegociar, ele pode retirar 20% ou R$ 1.000, o que for maior.
1: O novo Desenrola atende 4 categorias: famílias, micro e pequenas empresas, pequenos produtores rurais e estudantes com dívidas do Fundo de Financiamento Estudantil. No caso do FIES, 34 mil contratos já foram refinanciados até agora, com desconto médio de 80%. Lembrando que quem quiser negociar deve procurar a instituição financeira onde possui a dívida ou acessar os canais oficiais de negociação dos bancos, participantes e parceiros. Reportagem Gabriela Noronha.
4: Direito à restituição do imposto de renda, fique atento.
0: Amanhã, a Receita Federal vai abrir consulta ao maior lote de restituição da história.
4: Serão beneficiados cerca de 8 milhões e 700 mil contribuintes, um total de 16 bilhões de reais em créditos.
0: O pagamento será realizado no dia 29 de maio.
4: Os próximos lotes de restituição serão pagos nas seguintes datas: 30 de junho, 31 de julho e 28 de agosto.
0: Para verificar se a restituição foi liberada, acesse www.gov.br/Receita Federal.
4: Um banheiro dentro de casa pode parecer algo simples, mas ainda não é a realidade para todos os brasileiros.
0: Para mudar esse quadro, o governo do Brasil faz a seleção de mais de 30 mil famílias que moram em periferias para construir ou reformar banheiros e oferecer melhores condições sanitárias para as pessoas.
5: A cearense Maria de Fátima mora com a família numa casa de madeira, sem rede de esgoto sanitário, no assentamento Dorotsteng, uma área periférica do

0: do Distrito Federal. Contando apenas com a aposentadoria do marido, a renda familiar é toda comprometida com despesas básicas, como remédios e comida. Aos 63 anos, ela tem um sonho: ter uma casa confortável e um banheiro adequado.
1: E quando a senhora tiver um banheiro assim bem arrumadinho, para tomar um banho bem gostoso?
2: Tomar bem gostoso assim, sabe? Ficar ali dentro do banheiro assim e olhar assim para a pastilha do banheiro e dizer assim: como é que eu ganhei um tão lindo desse jeito?
0: A líder comunitária no assentamento, Rita de Cássia Correia, conta que das cerca de 750 famílias que vivem na região, pelo menos 300 estão em situação semelhante, sem dependências sanitárias funcionais. Foi ela quem teve a iniciativa de inscrever a comunidade no programa Periferia Viva Reformas, do Ministério das Cidades, que tem como objetivo melhorar as condições sanitárias.
3: Estou como liderança que acompanha o dia a dia das famílias. Quando você fala de um banheiro, elas veem isso: um vaso, um piso queimado às vezes, ou até mesmo de madeira, e uma torneira ou um chuveiro, é o banheiro. Quando você fala: não, mas você pode colocar um box, uma pia, um chuveiro, um forro, ela fala: não, isso é coisa de rico, isso aí não está dentro da minha realidade. É uma maneira de trazer dignidade e trazer autoestima, principalmente para as mulheres, né?
0: Mais de 1 milhão de pessoas vivem em situação sanitária inadequada em todo o país, segundo o IBGE. E o programa Periferia Viva Reformas é justamente para reduzir esses dados. Nesta primeira seleção, mais de 30 mil famílias de 130 municípios serão atendidas. Cada uma delas poderá receber até R$40 mil. Para custear a construção ou reforma do banheiro, como explica o secretário nacional de periferias do Ministério das Cidades, Vitor Araripe.
4: Esse programa funciona com kits. A gente tem vários módulos de kit, então kit para revestimento de parede, kit de piso, kit do banheiro. Então, do banheiro tem vários tipos de kits também, que são moduláveis a partir da demanda da residência dessa pessoa. Então, a gente tem esse limite dos 40 mil, que é a composição de vários kits.
0: Os contemplados pelo programa pagarão um valor máximo de R$ 400 pelo financiamento, o que corresponde a 1% do teto de R$ 40 mil. Já as famílias que recebem BPC, que é o Benefício de Prestação Continuada, ou Bolsa Família, ou ainda aquelas que morem em locais sob emergência ou estado de calamidade pública, não vão pagar nada. Reportagem Graziele Bezerra.
5: Para saber a lista dos locais contemplados pelo programa, acesse mapadasperiferias.cidades.gov.br e procure a aba Periferia Viva Reformas.
6: E a gente vai explicar mais detalhes sobre os programas do governo do Brasil para a melhoria das moradias dos brasileiros com o ministro das Cidades, Vladimir Lima, que está conosco ao vivo aqui no estúdio da Voz do Brasil. Boa noite, ministro.
7: Boa noite, Mariana. Boa noite, Luciano, e a todos que nos ouvem.
6: Ministro, vamos começar explicando, então, como é que vai funcionar o programa Periferia Viva Reformas. Ele é voltado para quem, exatamente, e que tipos de reformas podem ser feitas com ele?
7: Mariana, antes de ir ao ponto e responder diretamente sua pergunta, é importante entender a lógica da política habitacional no país. A gente, com aquelas famílias que não têm habitação, não têm moradia, nós atendemos por meio do programa Minha Casa Minha Vida. A gente dá a casa, né? Seja ela financiada ou subsidiada. Para aquelas famílias que têm a casa e a gente precisa resolver algum tipo de inadequação habitacional, reforma de um banheiro, um quarto, um telhado, um ajuste na instalação elétrica, uma questão relacionada à inadequação, a gente atende com Reforma Casa Brasil. E o Periferia Melhoria, que é uma preocupação do governo do Brasil, que não deixa ninguém para trás, ele tem um foco em atuar naquelas famílias, pasmem, mais de 4 milhões de brasileiros não têm banheiro ou têm um banheiro compartilhado com outras famílias. Então, o foco do Periferia Melhoria é entrar na comunidade, nas favelas brasileiras, né? Em áreas que são regularizáveis, áreas já regularizadas, levando o banheiro. E já que a gente está indo até a casa da família construir um banheiro novo ou reformar o banheiro que está precário, a gente aproveita e também trata de outras inadequações habitacionais nas periferias do Brasil, reformando um quarto, telhado, ampliando um quarto, muitas vezes uma família grande que precisa de um quarto a mais, com teto até R$ 40 mil para beneficiar essa família. Essa família a gente leva dignidade e qualidade de vida. Afinal de contas, ela não tem condição de construir um banheiro aí com recursos próprios.
6: E quem são essas famílias atendidas pelo Periferia Viva Reformas.
7: São

0: famílias que moram...
1: A história do banheiro.
0: São famílias que moram em comunidade, né, mais precária, comunidade sem infraestrutura. Muitas vezes ela tem a casa ali, mas ela não tem o banheiro. São famílias com a renda até 2.850. E a gente, pensando numa lógica de levar esse banheiro para essas famílias, a gente, de forma plausível, a gente pensou especial assim, ter um diálogo com a comunidade. Como é que a gente traz um diálogo com a comunidade? Com as representações dos territórios periféricos. Para que essas representações que já dialogam com a comunidade, sabem as necessidades, possam estar fazendo essas propostas e levando aí esses projetos, diagnosticando o que é necessário para poder levar o banheiro para essas comunidades, né?
2: Então, ministro, como é que vai funcionar essa relação, né, com as famílias atendidas? São esses agentes, essas organizações da sociedade civil que vão contratar as reformas em vez das famílias?
0: Os agentes comunitários, que são as entidades sem fins lucrativos, os movimentos, as associações que representam a comunidade, elas fizeram propostas para a gente, o Ministério das Cidades, e essas propostas para levar o banheiro para cada família aí que está no levantamento lá das famílias que precisam dentro daquela comunidade de um banheiro novo. E claro que nesse diagnóstico que ela vai fazer, ela vai propor uma Mariana. Mariana, ela precisa do banheiro, só que a casa da Mariana está com o telhado furado. Então a gente precisa também recompor o telhado da Mariana. Mariana, a gente resolve com o telhado, mas o Luciano tem uma situação que tem infiltração na parede. Ou seja, além de reformar o banheiro do Luciano, eu aproveito, já que a entidade organizadora já está lá e diagnosticou que tem uma infiltração na sua parede, aproveita também para resolver essa infiltração na sua parede, com um teto até R$40 mil.
1: Mas são essas entidades, essas organizações, elas é que vão contratar e oferecer a reforma para as pessoas?
0: Exatamente.
1: Ou elas só vão indicar quem é e a família que vai receber o dinheiro para a reforma e cuidar da reforma?
0: Essas entidades, elas fizeram a proposta, a gente vai contratar e transferir o recurso para essas entidades vão fazer os projetos para cada casa, do que a casa necessita, se é o banheiro com infiltração, para resolver a infiltração, se é o banheiro para resolver o telhado, e a entidade que vai executar a obra. Aí a relação da família é com a entidade.
1: E as famílias podem fazer reformas, como você disse, até R$40 mil, né? O que está incluído nessa previsão de orçamento? Qual vai ser a contrapartida também dessas famílias?
0: As famílias vão pagar apenas até 1%, porque R$40 mil é o teto máximo. Então, assim, se uma família fizer uma reforma de R$30 mil, ela vai pagar R$300. É um valor único que vai dar o benefício dela, além de ter um banheiro novo, ela poder também ter alguns outros tipos de reforma na casa dela. A exemplo do que eu dei aqui para o Luciano, a questão de resolver infiltração, de resolver o telhado, de resolver algum problema na janela.
1: E aí está incluído tudo,
0: tá,
1: né?
0: Incluído tudo,
1: mão de obra.
0: Exatamente, mão de obra, material e tudo mais.
2: E como é que as famílias se candidatam ao programa, ministro? Elas devem procurar os agentes promotores? Devem fazer algum tipo de cadastro junto ao governo?
0: Quando a entidade fez essa proposta para o governo federal, para o Ministério das Cidades, ela já tinha mapeado qual o bairro, qual é a comunidade que ela vai atuar, né? E claro que tem uma organização dessa demanda para levantar agora a necessidade de cada família, e casa a casa, né? Pegar certinho o nome, verificar todo o imóvel, o que ele precisa, além do banheiro, vamos checar aqui o telhado, precisa ajustar o telhado, precisa ajustar o piso, mas essa comunidade ela está de antemão mapeada para que agora a gente possa contratar essas obras e executar a reforma desses banheiros.
1: Ministro, o senhor começou falando, então, que a gente tem o Minha Casa Minha Vida para oferecer casa para quem não tem. O Reforma Casa Brasil para oferecer melhorias em casas que precisam de adequações, e o Periferia Viva Reformas, então, para oferecer esse tipo de necessidade mais básica, mais premente. Vamos falar do Reforma Casa Brasil agora, porque ele é um pouco diferente. Eu queria que o senhor explicasse a diferença entre ele e esse programa lançado agora, e que tipo de melhorias podem ser feitas pelo Reforma Casa Brasil.
0: Certo. Então vamos lá. Como eu estava falando, o programa Minha Casa Minha Vida, ele foca na habitação, para quem não tem. O programa Periferia Melhoria, a gente vai nos bairros periféricos, os bairros mais simples, carentes, né? Pessoas extremamente carentes, que a gente resolve e que não tem condição de pegar um financiamento, não tem condição de fazer um banheiro com recursos próprios. No

0: caso do Reforma Casa Brasil, a gente potencializa resolver questões de inadequações em moradias para aquela família com renda até 13 mil, que pode acessar o crédito, um financiamento, com a taxa de juros de 0,99%, com um empréstimo máximo e um valor para financiar de até 50 mil reais, e que ela pode tá reformando um quarto, ampliando um quarto, reformando o banheiro que ela já tem, reformando um telhado, fazendo instalação elétrica, hidráulica e dando uma melhor qualidade para a sua casa.
1: Às vezes ampliando também.
0: Às vezes ampliando. A gente tem cerca de disponível para o programa Reforma Casa Brasil cerca de 30 bilhões de reais. Para o programa Periferia Melhoria, que a gente falou agora há pouco, a gente selecionou 9 mil moradias e a gente potencializou, na verdade, esse 9 mil, desculpe, 9 mil era a meta e a gente triplicou, foi para 30 mil. Mas são assim, são formas de atender a população brasileira, aquelas famílias que mais precisam, cada qual de acordo com sua necessidade. Para quem não tem casa, programa Minha Casa Minha Vida. Para quem tem sua habitação e precisa resolver a inadequação, o Reforma Casa Brasil. E para quem realmente é uma família extremamente carente, a gente chegar com Periferia Melhoria.
2: O senhor fez referência às faixas e aos valores que podem ser financiados neste programa. Esses valores podem ser financiados, dependem da faixa de renda da pessoa ou do custo da reforma que ela quer
0: como,
2: fazer?
0: Como nessa situação nós estamos falando de um financiamento, então, vai ser feita uma análise de crédito, de capacidade dessa família de pegar um empréstimo. Claro que um empréstimo é com a taxa menor que 1%, então a taxa facilitada, que ela traz mais famílias para o programa. Ela é mais atrativa e ela oportuniza a família aí a poder, de fato, estar melhorando sua unidade habitacional, sua moradia, com as reformas que a gente falou aqui agora há pouco, né?
1: E o programa aceita pessoas que estiverem com o nome sujo, negativado por dívida, como cartão de crédito, por exemplo, cheque especial?
0: Numa situação dessa, que é uma análise de crédito, Mariana, assim, então é importante que as pessoas vão ter que reunir as documentações, né, os documentos com prova e renda e tudo, para que seja feita uma avaliação aí pelo agente financeiro e ela possa estar acessando um financiamento com a taxa facilitada pelo governo do Brasil, pelo governo do presidente Lula, né?
2: Ok, nós conversamos com o ministro das Cidades, Vladimir Lima. Muito obrigado, ministro, por sua entrevista aqui à Voz do Brasil.
0: Obrigado, pessoal.
1: Iniciativas para fortalecer a cultura popular no país.
2: O governo do Brasil entregou hoje 90 equipamentos culturais itinerantes que podem ser adaptados para bibliotecas, estúdios e oficinas de cinema.
1: A entrega foi feita durante a sexta Teia Nacional dos Pontos de Cultura, que contou com a participação do presidente Lula.
3: Um desfile de estandartes representando os estados brasileiros marcou a abertura da sexta Teia Nacional dos Pontos de Cultura em Aracruz, no Espírito Santo. Depois de um intervalo de 12 anos, o evento foi retomado, reunindo agentes culturais, coletivos, mestres e mestras das culturas populares, povos tradicionais, representantes da sociedade civil e gestores públicos. A iniciativa faz parte do Cultura Viva, programa criado há 22 anos para movimentar o setor. A ministra da Cultura, Margarete Menezes, destacou os avanços do setor nos últimos 3 anos.
4: Tem em torno de 400 milhões sendo aplicados por ano na produção cultural de base comunitária. E nós passamos nessa gestão para 23.121 iniciativas fomentadas até agora.
3: Durante o evento, foram distribuídas placas de identificação aos pontos de cultura. Todos os mais de 16 mil pontos certificados em todo o país vão receber o material. Uma outra entrega feita em Aracruz foi a de 90 unidades dos Movicéus. Os Movicéus são equipamentos culturais itinerantes, adaptados com biblioteca, estúdio audiovisual, recursos tecnológicos, material para oficinas e cinema ao ar livre. Essa estrutura permite que municípios desassistidos possam ter acesso a atividades culturais. O presidente Lula destacou a importância do investimento em cultura.
5: O investimento em cultura movimenta uma indústria potente, estimula a economia, transforma vidas e cidades. Por isso, a cultura será sempre prioridade no nosso governo. Contará sempre com políticas públicas capazes de ajudá-la a exercer todo o seu potencial simbólico e econômico.
3: Para celebrar a cultura nacional, foram assinadas portarias que regulamentam a Rede Nacional de Mestras e Mestres das Culturas Tradicionais e Populares. E o programa Festejos

0: populares do Brasil. Também foram assinados o decreto de renovação do Conselho Nacional de Política Cultural e o decreto que cria a política nacional para as culturas tradicionais e populares. De Aracruz, no Espírito Santo, Luana Karen.
1: Também em Aracruz, o presidente Lula entregou 12 micro-ônibus do programa Agora Tem Especialistas Caminhos da Saúde e 11 vans do Programa Especial de Saúde do Rio Doce.
2: Os micro-ônibus são equipados com ar-condicionado e plataformas de acessibilidade e beneficiam 12 municípios capixabas.
1: Eles vão fazer o transporte sanitário seguro e gratuito de pacientes do SUS que precisam se deslocar para outras cidades para realizar consultas, exames, tratamentos especializados e procedimentos de média e alta complexidade.
2: Já as vans foram entregues para 11 municípios e serão utilizadas no transporte de pacientes para consultas, procedimentos e cirurgias fora do domicílio.
1: Seja como transporte de pessoas ou movimentação de cargas, as hidrovias do Brasil funcionam como principal acesso em diversas regiões.
2: E hoje o governo fez um balanço de ações desenvolvidas pela Secretaria Nacional de Hidrovias e Navegação, criada há 2 anos.
3: Mais hidrovias para transporte de pessoas e produtos pelo país. Essa é uma das metas alcançadas pelo Ministério de Portos e Aeroportos. Esse modal cresceu mais de 12% entre 2024 e 2025. O ministro da pasta, Tomé Franca, ressaltou as vantagens que esse tipo de transporte oferece.
4: Que as hidrovias é um caminho seguro para que a gente possa reduzir o custo logístico, que a gente possa fazer a integração do desenvolvimento regional. Nós vivemos num país que são vários Brasis e as regiões do Nordeste, do Norte, da Amazônia, ela precisa das hidrovias para o seu desenvolvimento. E, finalmente, um transporte que é sustentável, um transporte que preserva o meio ambiente.
3: O Ministério de Portos e Aeroportos apresentou também um planejamento que prevê leilões para concessão de 6 hidrovias no primeiro semestre de 2027 em diferentes regiões do país. Entre os trechos incluídos no plano estão os rios Paraguai, Madeira, Tocantins e Tapajós. Já no segundo semestre deste ano, está previsto o leilão de concessão de um trecho do São Francisco. O secretário nacional de Hidrovias e Navegação, Otto Bourlier, destaca que as hidrovias devem ajudar a vida de quem vive perto dos rios.
5: Ribeirinhos, pescadores, indígenas, ou seja, a população que muitas vezes não tem acesso de forma em longo prazo de serviços públicos. Então é uma agenda de Estado que a gente está iniciando agora, em que a gente vai trazer ganhos sociais, ganhos logísticos e ganhos ambientais.
3: Desde 2023, R$1,5 bilhão foram investidos para fortalecer a navegação no país. Só neste ano, a previsão é de um investimento total que supera R$500 milhão. Com locução de Raquel Mariano, reportagem Márcia Fernandes.
1: De janeiro a abril deste ano, o Brasil registrou a melhor movimentação da história nos aeroportos, ultrapassando os 44 milhões de passageiros.
2: Um crescimento de 7,6% na comparação com o mesmo período do ano passado.
1: A aviação doméstica com voos pelo país registrou mais de 33 milhões de viajantes.
2: De acordo com o Ministério do Turismo, o fortalecimento de destinos domésticos contribui para o cenário.
1: E essas foram as notícias do Governo do Brasil.
2: Uma realização da Secretaria de Comunicação Social da Presidência da República.
1: Com produção da empresa Brasil de Comunicação.
2: Fique agora com as notícias do Poder Judiciário e do Congresso Nacional. Boa noite.
1: Boa noite para você e até amanhã.
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8: STF valida lei que reduziu área protegida no Pará para viabilizar ferrogrão.
9: STJ identifica tentativas de fraude com comandos ocultos em petições e determina a apuração dos casos.
8: Presidente do TSE defende a atuação contra o uso abusivo da inteligência artificial nas eleições.
9: Boa noite, eu sou Marcela Luiza.
8: E eu sou Walter Lima.
9: O Supremo Tribunal Federal declarou constitucional a lei que autorizou a redução de área protegida no Pará para viabilizar a construção da Ferrogrão, ferrovia projetada para

0: ligar o norte do país ao Mato Grosso.
1: A ação foi apresentada pelo PSOL contra uma lei de 2017. A legenda sustentava que a Constituição exige a edição de lei formal para a redução de áreas protegidas.
0: No julgamento, prevaleceu o entendimento do relator ministro Alexandre de Moraes. Segundo ele, não houve irregularidade no processo legislativo nem retrocesso ambiental, já que a construção da ferrovia continua condicionada à obtenção de todas as licenças solicitadas pelos órgãos competentes.
1: O plenário também aderiu à proposta de autorizar o Poder Executivo para compensar por decreto a área de retirada do parque.
0: STJ detecta uso de prompt injection em processos e anuncia medidas de segurança e responsabilização dos envolvidos.
1: O mecanismo tenta manipular sistemas de inteligência artificial por meio de comandos invisíveis inseridos em documentos judiciais. Tiago Gomide.
2: O Superior Tribunal de Justiça informou ter identificado petições com técnicas de prompt injection usadas para enganar modelos de inteligência artificial com comandos ocultos. Segundo o presidente da corte, ministro Herman Benjamin, o sistema STJ Logos possui barreiras de segurança capazes de neutralizar as tentativas de fraude. O tribunal determinou que os casos sejam certificados nos autos e anunciou a instauração de inquérito policial e procedimento administrativo para apurar responsabilidades criminais e disciplinares de advogados e escritórios eventualmente envolvidos.
0: Presidente do TSE defende atuação contra o uso abusivo da inteligência artificial nas eleições.
1: A declaração do ministro Nunes Marques foi feita durante a abertura do seminário Seta Debate. Mariana Fabre.
3: O presidente do TSE, ministro Nunes Marques, afirmou que o uso de inteligência artificial para enganar eleitoras e eleitores ou para atacar o sistema eleitoral não deve ser tolerado. Para ele, o avanço tecnológico que interfere na vontade popular deve ser respondido com inteligência democrática. O ministro lembrou que o uso irregular de IA, que viola as normas eleitorais, pode ser enquadrado como uso indevido dos meios de comunicação e até como abuso de poder político ou econômico.
0: Moradores da Ilha do Marajó recebem serviços básicos de cidadania.
1: Esse foi o quarto dia de itinerância da Justiça do Trabalho. Luma Soares.
4: Movimentação intensa aqui em Breves, escolas lotadas e pátios cheios de moradores em busca de justiça, cidadania e saúde. Mesmo na reta final, as ações da Justiça do Trabalho não param. Hoje, o TRT da 8ª Região deu curso de Libras para profissionais de instituições públicas e inaugurou uma biblioteca temática com doação de livros infantis. O mutirão do Justiça Itinerante é coordenado pelo CNJ com mais de 50 entidades parceiras. Os atendimentos gratuitos em Breves, Portel e Melgaço vão até amanhã, sexta-feira, dia 22.
0: Após a ação do MPF e de órgãos parceiros, IBGE lança censo da população em situação de rua em Belém, no Pará.
1: Os dados vão servir para a criação de políticas públicas para essa população. Tatiana Castro.
5: Segundo dados do CadÚnico contabilizados até 2025, em Belém existem 1.952 pessoas em situação de rua. No entanto, por estarem desvinculados da rede assistencial básica, uma grande parcela desses cidadãos sequer constava nos registros oficiais da Prefeitura. Após a ação do MPF e de órgãos parceiros, o IBGE lançou o portal oficial da pesquisa, que vai reunir os dados coletados.
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0: Uma boa noite.
1: E até amanhã.
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8: Eu sou Paula Groba.
9: E eu sou Ricardo Nakaoka.
8: E estes são os destaques de hoje do Jornal do Senado, que começa agora.
9: Congresso derruba...

0: Projetos e libera recursos federais para pequenos municípios endividados com a União.
1: Sugestão legislativa prevê isenção de imposto de renda para militares.
0: Chega ao Congresso medida provisória que cria crédito de 30 bilhões para taxistas e motoristas de aplicativo trocarem de carro.
1: Boa noite.
2: Boa noite.
1: O Congresso derrubou os vetos do presidente Lula que impediam municípios com até 65 mil habitantes, mesmo endividados com a União, de receber recursos federais.
0: Com a decisão, essas cidades voltam a ter acesso a verbas de programas do governo e de emendas parlamentares. Os detalhes com o repórter Márcio Maturana.
3: Municípios com até 65 mil habitantes que estejam inadimplentes com a União poderão firmar convênios e receber recursos federais por meio de programas e emendas parlamentares. Isso porque senadores e deputados derrubaram os vetos do presidente Lula a quatro dispositivos da Lei de Diretrizes Orçamentárias, em sessão conduzida pelo presidente do Congresso, Davi Alcolumbre.
4: Vossas Excelências sabem que cerca de 90% dos municípios brasileiros, exatamente 92%, possuem menos de 165 mil habitantes. Também é do conhecimento de Vossas Excelências e de todos que o atual quadro de desafios orçamentários e fiscais que as prefeituras por todo o país têm enfrentado para implementar políticas públicas e, por isso, neste cenário, esta sessão congressual, com esta pauta previamente estabelecida, esta deliberação é de extrema importância para que os pequenos municípios brasileiros possam ter acesso aos convênios.
3: Segundo Davi, a medida pode beneficiar mais de 3 mil municípios brasileiros. Ele disse que a derrubada desses vetos atende a um pedido de prefeitos feito durante a 20ª Marcha à Brasília em defesa dos municípios.
1: E pedidos pela instalação da CPMI do Banco Master marcaram a sessão do Congresso Nacional nesta quinta-feira. Parlamentares da base e da oposição defenderam a investigação de negociações suspeitas envolvendo a instituição financeira.
0: O presidente do Congresso, Davi Alcolumbre, afirmou que a leitura dos requerimentos para a criação de CPMIs é prerrogativa da presidência, conforme o regimento do Senado. Ele destacou que a sessão foi convocada para analisar vetos presidenciais relacionados a repasses a municípios inadimplentes.
4: Em resposta à questão de ordem levantada por vários parlamentares na sessão do Congresso de hoje, que requereram a leitura do requerimento de criação da Comissão Parlamentar Mista de Inquérito, a presidência esclarece que as matérias do expediente serão objeto da leitura a juízo do presidente. Portanto, o momento da leitura é um ato discricionário da presidência da mesa do Congresso Nacional.
1: A Comissão de Educação do Senado debateu os impactos da militarização das escolas públicas brasileiras.
0: Pesquisadores, representantes de entidades educacionais e estudantes criticaram a presença de agentes militares na gestão escolar e defenderam mais investimentos em políticas educacionais. Repórter Henrique Nascimento.
5: Segundo os participantes, ainda não existem evidências conclusivas de que a militarização melhore o desempenho escolar. A presidente da Comissão de Educação, senadora Tereza Leitão, do PT de Pernambuco, afirmou que especialistas defendem avaliações mais rigorosas sobre os impactos pedagógicos e sociais das escolas cívico-militares.
6: Há um conjunto de setores e segmentos da sociedade que tem alertado para a ausência de evidências conclusivas que associem a militarização à melhoria consistente da aprendizagem, defendendo avaliações rigorosas sobre seus efeitos pedagógicos, sociais e financeiros.
5: O professor da USP, Salomão Barros Ximenes, afirmou que entidades ligadas à ONU demonstram preocupação com esse modelo.
7: Todos condenam o Brasil pelo processo de expansão da militarização. Na verdade, nos dá vergonha, né? Essa é a verdade. Nos dá vergonha que o Brasil esteja se inserindo gradativamente num rol bastante pequeno de países que militarizam escolas como política institucional.
5: O tema também está em debate no Senado. Projetos em análise pelos senadores defendem o fortalecimento das escolas cívico-militares e a criação de uma frente parlamentar sobre o tema.
1: E militares das Forças Armadas podem ganhar isenção do imposto de renda.
0: Uma sugestão legislativa aprovada pela Comissão de Direitos Humanos e Legislação Participativa avançou no Senado com essa proposta. Repórter Rodrigo Rezende.
8: Uma sugestão legislativa que será agora analisada no Senado como projeto de lei isenta os militares do pagamento do imposto de renda. O relator da sugestão na Comissão de Direitos Humanos e Legislação Participativa Legislativa, senador Hermes Klan, do PL de Santa

0: Catarina, afirmou que os militares merecem o benefício pelas condições diferenciadas do trabalho.
1: O militar não cumpre jornada de trabalho ordinária, não percebe horas extras nas mesmas bases dos seletistas e estatutários civis, não tem direito de greve, está sujeito a regime disciplinar próprio que pode importar privação da liberdade e pode ser convocado a qualquer tempo para o cumprimento da missão.
0: O projeto também beneficiaria os militares das chamadas forças auxiliares, como bombeiros e policiais militares estaduais e distritais. De acordo com a Hermes Klan, os efeitos financeiros da medida deverão ser debatidos nas comissões temáticas do Senado.
2: A Comissão de Assuntos Sociais aprovou a inclusão da vacina nonavalente contra o HPV no Calendário Nacional de Imunização do SUS.
3: Essa vacina amplia a proteção contra o câncer de colo de útero e diversos outros tipos da doença. Repórter Patrícia Oliveira.
4: A proposta amplia a cobertura vacinal contra o HPV, o papilomavírus humano, que está relacionado principalmente a casos de câncer de colo do útero, além de diversos tumores nas regiões genitais. O Programa Nacional de Imunizações já oferece a quadrivalente, que protege contra 4 subtipos do HPV. A inclusão da vacina nonavalente busca aumentar essa proteção. A autora do projeto, a senadora doutora Eudócia, do PSDB de Alagoas, afirmou que a implementação da vacina pelo SUS custará menos ao governo federal do que as despesas com a doença.
5: Enquanto que a quadrivalente protege a mulher 70%, contra o vírus HPV, a nonavalente protege 90%. Nós iremos economizar 3,8 bilhões de reais em um único ano, porque nós não teremos as mulheres com câncer de colo de útero.
4: Se não houver pedido para votação no plenário, a matéria segue para a Câmara dos Deputados.
2: E motoristas de táxi e de aplicativos poderão ter acesso a uma nova linha de crédito para trocar de carro ou comprar o primeiro veículo próprio.
3: O Congresso Nacional vai analisar a medida provisória que destina 30 bilhões de reais ao financiamento de automóveis de até 150 mil reais, com critérios de sustentabilidade ambiental, social e econômica. Repórter Alexandre Campos.
6: Pelo texto da MP editada pelo Executivo, os beneficiários terão carência de 6 meses para o início do pagamento das prestações e de 6 anos para quitar o empréstimo. Os juros serão diferenciados para as mulheres de 11,5% ao ano, enquanto que para os homens de 12,6%. O governo vai destinar 30 bilhões de reais para o programa e exigir das montadoras que a ele aderirem a obrigação de conceder um desconto mínimo de 5% para os motoristas. Ao lembrar que depois da pandemia muitas pessoas optaram por se deslocar por meio de transporte individual compartilhado, o senador Rogério Carvalho, do PT de Sergipe, elogiou a iniciativa do governo.
7: O governo acerta ao atender milhões de trabalhadores brasileiros e brasileiras que trabalham nesta área, dando uma condição semelhante a outros trabalhadores e outros segmentos da economia que têm acesso a crédito, que têm estímulo para poder melhorar a sua condição de trabalho e melhorar a sua renda.
6: Também do PT, o senador Camilo Santana, representante do Ceará, lembrou que a MP vai beneficiar ainda os motoristas que, por não terem carro próprio, alugam veículos para transportar os passageiros pelas ruas do Brasil.
8: A iniciativa pode beneficiar cerca de 1,4 milhão de trabalhadores brasileiros, homens e mulheres que acordam cedo, enfrentam trânsito, insegurança, jornadas exaustivas e que muitas vezes comprometem boa parte da renda no aluguel de um carro para poder trabalhar.
6: De acordo com a medida provisória, quem aderir ao programa poderá incluir no valor das prestações os gastos com seguro e equipamento de segurança do veículo, desde que não ultrapassem 10% do valor do carro. Antes de ser votada pelos plenários da Câmara dos Deputados e do Senado, a MP será discutida por uma comissão mista de deputados federais e senadores.
3: Com edição de Paula Groba e trabalhos técnicos de João Lira, o Jornal do Senado fica por aqui. Acompanhe agora as notícias da Câmara dos Deputados. Boa noite.
2: Boa noite e até amanhã.
9: Jornal Câmara dos Deputados. Congresso derruba veto que proibia repasse a municípios inadimplentes.
10: Deputados tornam crime o aumento abusivo de preços dos combustíveis.
9: Hugo Mota destaca a atuação da Câmara no enfrentamento ao feminicídio.
10: Plenário muda regras para atuação.

0: dos órgãos de fiscalização ambiental.
1: Boa noite. Os deputados aprovaram um projeto que altera a legislação ambiental para impedir a suspensão de empreendimentos rurais sem notificação dos órgãos de fiscalização. Saiba mais detalhes sobre a proposta com o repórter Antônio Vital.
2: O plenário da Câmara aprovou o projeto que altera a lei dos crimes ambientais para proibir o embargo de empreendimentos rurais com base exclusivamente em ferramentas de detecção remota, como imagens de satélite que apontem desmatamento. O projeto, apresentado pelos deputados Lúcio Moschini, do PL de Rondônia, e Zé Adriano, do PP do Acre, estabelece novas regras para a atuação dos órgãos de fiscalização ambiental. Na prática, antes da aplicação de medidas mais severas, como embargos ou paralisação de atividades, o autuado deverá ser notificado e ter prazo razoável para apresentar esclarecimentos quanto à infração tiver sido identificada apenas por monitoramento remoto. O texto aprovado também determina que, se for constatado dano ambiental, a fiscalização poderá adotar medidas administrativas cautelares para impedir o agravamento desse dano ou para garantir a recuperação ambiental. Mas essas medidas não poderão ser utilizadas para antecipar punições aos empreendimentos. Relatora da proposta, a deputada Marussa Boldrin, do Republicanos de Goiás, argumentou que a proposta fortalece o direito à ampla defesa e ao contraditório, sem retirar o poder de fiscalização dos órgãos ambientais. Para ela, imagens de satélite não podem substituir o direito de defesa e até fumaça de fogão a lenha pode ser confundida com queimada. O autor da proposta, Lúcio Moschini, disse que o objetivo é apenas garantir o direito de defesa antes do embargo do empreendimento.
3: Nós queremos que o satélite continue fiscalizando, sim. Antes, porém, que dê o direito de defesa ao produtor rural. Detectou? Perfeitamente. Então notifique o produtor. O ônus da prova hoje é todo do produtor. O satélite não sabe se você tem uma licença de desmatamento. O satélite não sabe se houve uma tempestade e caiu uma árvore, mas o que o satélite faz, através de IA, é embargar.
2: A deputada Marina Silva, da Rede de São Paulo, ex-ministra do Meio Ambiente, disse que o projeto dificulta medidas imediatas de proteção em áreas remotas e pode colocar fiscais de órgãos ambientais em risco.
4: O que estão querendo é voltar ao tempo da impunidade. Não é para corrigir injustiça. Injustiça é expor o fiscal do IBAMA, do ICMBio, aí para uma operação corpo a corpo e ser recebido com bala por pessoas que invadem, que fazem grilagem em terra pública, em terra indígena, em área do governo federal. Isso sim é injustiça. A justiça é usar a tecnologia.
2: O projeto que proíbe o embargo de empreendimentos rurais com base apenas em infrações detectadas por imagens de satélite seguiu para análise do Senado. Da Rádio Câmara de Brasília, com informações de Daniela Lessa, Antônio Vital.
0: Nilton Tato, do PT de São Paulo, critica iniciativas apoiadas pela Frente Parlamentar da Agropecuária. Ele afirma que os projetos defendidos podem fragilizar mecanismos de proteção ambiental, favorecer mudanças em áreas de conservação e enfraquecer o combate ao desmatamento ilegal.
1: No entendimento de Nilton Tato, parte da bancada ruralista adota posições contraditórias ao apoiar compensações por perdas climáticas, enquanto, por outro lado, defende medidas que agravam a crise ambiental.
5: Educação.
0: O plenário da Câmara aprovou novas regras para reajuste do piso nacional dos professores do ensino básico público. Quem tem mais detalhes sobre o tema é a repórter Daniela Lessa.
6: A Câmara dos Deputados aprovou a medida provisória que altera as regras de atualização do piso salarial nacional dos professores da educação básica pública. A partir da medida, o piso salarial dos professores do magistério passou a ser de R$ 5.130 para professores com formação em nível médio. Antes da medida provisória, o aumento anual do piso era calculado com base no crescimento do valor anual por aluno do Fundeb. Segundo o governo, esse modelo gerava distorções, porque dependia apenas da variação do valor mínimo por aluno definido nacionalmente. Com a medida provisória, o reajuste passará a considerar a inflação do ano anterior, medida pelo INPC, somada a 50% da média de crescimento real das receitas do Fundeb nos últimos 5 anos. Segundo o Ministério da Educação, pela regra antiga, o reajuste de 2026 seria de apenas 0,37%. Já com a nova fórmula, o aumento ficará em 5,4%, com ganho real acima da inflação. Relatora da proposta, a senadora professora Dorinha Seabra, do União Brasil de Tocantins, argumentou que a medida busca garantir valorização

0: dos profissionais da educação sem provocar mudanças bruscas nas contas de estados e municípios. Outra mudança aprovada amplia o alcance da política para incluir professores contratados por tempo determinado, ponto defendido pela deputada Maria do Rosário, do PT do Rio Grande do Sul.
1: Não há professores de primeira ou de segunda categoria na escola. Nós queremos concursos públicos, mas, ao mesmo tempo, reconhecemos que, ao longo dos últimos anos, praticamente 50% do efetivo dos educadores e educadoras das escolas públicas são de professores com contrato emergencial.
0: O deputado Wildo Rocha, do MDB do Maranhão, destacou que a proposta iguala a remuneração de professores do ensino infantil e fundamental.
2: Isso aqui agora, os professores do magistério serão tratados todos iguais, professor do ensino infantil, professor do ensino fundamental, todos serão tratados igualmente. Agora, até mesmo os professores contratados por tempo determinado. Todos terão o mesmo piso salarial.
0: O deputado Kim Kataguiri, do Missão de São Paulo, votou contra a proposta, argumentando que o atual piso salarial do magistério ainda não é pago corretamente em muitos municípios.
3: Que os tribunais de contas apontam que mais de 80% já não paga o piso atual. Aí o Congresso Nacional, sem fazer nenhum sacrifício próprio, porque dinheiro não falta, o que falta é cortar na carne do próprio Congresso, dos privilégios, inclusive dos próprios parlamentares, para de fato ter esse recurso para os municípios e para os estados.
0: A medida provisória que altera as regras do piso salarial nacional dos professores da educação básica seguiu para análise no Senado. Da Rádio Câmara de Brasília, Daniele Lessa.
4: Segurança Pública. Paulo Marinho Júnior, do PL, critica a situação da segurança pública em Caxias, apontada por ele como a cidade mais violenta do Maranhão. O deputado questiona a ausência de representantes do Judiciário, do Ministério Público e da Polícia Federal em audiência pública realizada no município sobre o tema.
5: Paulo Marinho Júnior afirma que agentes de outros estados têm sido mais eficientes no combate ao crime do que as forças de segurança do Maranhão. Ele ainda cobra esclarecimentos sobre denúncias de atuação do crime organizado e a possíveis irregularidades envolvendo agentes públicos de Caxias.
4: Presidência. O presidente Hugo Mota ressaltou a atuação da Câmara com a aprovação de mais de 70 propostas para fortalecer políticas de enfrentamento ao feminicídio e à violência contra as mulheres. A reportagem é de Luiz Gustavo Xavier.
6: O presidente da Câmara, Hugo Mota, destacou que desde a assinatura do Pacto Nacional Brasil contra o Feminicídio, os deputados aprovaram um conjunto de 73 propostas voltadas ao enfrentamento da violência contra a mulher e ao combate ao feminicídio no país. A declaração foi feita durante cerimônia, que marcou 100 dias da iniciativa, ao lado do presidente Luiz Inácio Lula da Silva e de autoridades dos três poderes.
7: O feminicídio é um flagelo que nos envergonha como nação. Mas a união entre os poderes demonstrada neste pacto e a determinação do Parlamento brasileiro em legislar com rigor e sensibilidade apontam o caminho para que em um futuro próximo nenhuma cidadã precise temer por sua vida apenas pelo fato de ser mulher.
6: Hugo Mota reforçou que a Câmara tem priorizado medidas de prevenção, proteção e acolhimento às mulheres vítimas de violência. Entre as iniciativas citadas está o programa Antes que Aconteça. A proposta prevê a implantação de salas lilás, casas-abrigo e a atuação de defensoras populares capacitadas em direito das mulheres.
7: A iniciativa contempla a implantação de salas lilás, casas-abrigo e a atuação de defensoras populares, lideranças comunitárias capacitadas em direitos das mulheres. A educação também será um dos pilares desse esforço, porque é assim que transformamos o país, a partir da base.
6: A coordenadora da bancada feminina, deputada Jaque Rocha, do PT do Espírito Santo, destacou os avanços na legislação brasileira, desde a assinatura do Pacto Nacional Brasil de Enfrentamento ao Feminicídio.
8: Para nós é um motivo de muito orgulho nesses 100 dias mostrar o tamanho da colaboração do Poder Legislativo, também junto aos outros poderes, Poder Executivo e Judiciário, de que nós temos aqui uma bancada comprometida a colocar as mulheres como protagonistas e prioridade.
6: O presidente da Câmara mencionou ainda projetos aprovados recentemente

0: pela casa, que já se transformaram em lei, como o uso da tornozeleira eletrônica por agressores e a tipificação da violência vicária e do vicaricídio. A Câmara também aprovou a quebra de sigilo bancário em ações de alimentos, quando houver suspeita de ocultação de patrimônio, entre outras propostas. Da Rádio Câmara de Brasília, Luiz Gustavo Xavier.
1: Política. Leonardo Monteiro, do PT de Minas Gerais, registra a cassação do prefeito de Governador Valadares, Coronel Sandro. O deputado afirma que a decisão ocorreu após denúncias de irregularidades em contratos da área da educação, incluindo transporte escolar e aquisição de kits para estudantes.
2: Leonardo Monteiro parabeniza a atuação da Câmara Municipal e de lideranças políticas de Governador Valadares para dar continuidade ao processo. Para o deputado, a votação que resultou na cassação representa um esforço de enfrentamento à corrupção no município mineiro.
3: Votação.
1: Deputados e senadores derrubaram o veto presidencial à proibição de que municípios inadimplentes recebam recursos federais. A repórter Silvia Munhato acompanhou sessão do Congresso e tem outras informações.
4: O Congresso Nacional derrubou 4 vetos do Executivo à Lei de Diretrizes Orçamentárias de 2026 para permitir repasse de recursos federais para obras de estados e municípios e para convênios com municípios que estão inadimplentes. A sessão também foi marcada por pedidos de parlamentares por uma CPI mista sobre o Banco Master. 2 dispositivos mantidos na LDO prevêem recursos para obras de rodovias estaduais e municipais destinadas à integração de modais de transporte ou escoamento produtivo e para despesas relativas à malha hidroviária. Mas o Executivo argumentou que os recursos federais não poderiam custear despesas locais. Outro dispositivo permite a doação de bens, valores ou benefícios pela administração pública em período eleitoral, mas o governo federal alegou que a medida é inconstitucional. Também foi mantido o dispositivo que permite convênios com municípios de até 65 mil habitantes que estão inadimplentes. Apesar dos vetos iniciais, vários parlamentares que apoiam o governo declararam que votariam contra apenas o dispositivo sobre doações em período eleitoral. Foi o que disse o deputado Chico Alencar, do PSOL do Rio de Janeiro.
5: Porque ele permite a compra de votos. Na verdade, você poder doar em período eleitoral bens, uma série de equipamentos utilitários, benesses para a população, significa descumprir a lei eleitoral, que tem essa vedação muito sadia.
4: A deputada Bia Kicis, do PL do Distrito Federal, defendeu a derrubada dos vetos porque eles estariam prejudicando a população.
6: Para impedir o escoamento da produção, para impedir que aquelas pessoas que moram nos rincões mais distantes do nosso país, as pessoas mais simples, pobres, vulneráveis, miseráveis, não tenham acesso à produção.
4: No início da sessão, vários deputados e senadores pediram ao presidente do Congresso Nacional, senador Davi Alcolumbre, do União do Amapá, que lesse requerimentos de abertura de CPIs mistas para investigar denúncias relacionadas ao caso do Banco Master. Um dos que pediu a CPI foi o senador Flávio Bolsonaro, do PL do Rio de Janeiro, que aparece em conversas gravadas com o dono do Banco Master, Daniel Vorcaro. Nas conversas, ele busca recursos para o financiamento do filme sobre seu pai, o ex-presidente Jair Bolsonaro.
7: Do outro lado está o filme do presidente Bolsonaro, que recebeu investimento privado de alguém que na época não tinha absolutamente nada que pudesse desabonar a sua conduta, inclusive premiado, as suas empresas premiadas como exemplo de compliance. Esse lado não tem nada de errado. E é por isso, presidente, que a gente precisa urgentemente dessa CPMI.
4: O deputado Lindbergh Farias, do PT do Rio de Janeiro, disse que o senador poderia aproveitar a tribuna para responder os questionamentos sobre sua relação com Vorcaro.
8: O senhor foi visitar ele um dia depois que ele sai da prisão com tornozeleira eletrônica? Quer dizer que não sabia dos envolvimentos dele? Vossa Excelência não sabia da aplicação do Rio Previdência, governado pelo seu partido, no seu estado, pelo PL, Cláudio Castro, 970 milhões?
4: O senador Davi Alcolumbre ouviu as reivindicações, mas indeferiu os pedidos, afirmando que a decisão sobre o aumento da leitura dos requerimentos de CPI é da presidência. Da Rádio Câmara de Brasília, Silvia Munhato.
3: Economia.

0: A Câmara aprovou o projeto encaminhado pelo governo que pune com prisão aumento injustificado no preço dos combustíveis. O repórter Antônio Vital acompanhou a votação e tem mais informações.
1: A Câmara dos Deputados aprovou o projeto do governo que prevê pena de 2 a 4 anos de prisão, além de multa, para quem aumentar sem justa causa o preço de combustíveis, considerados bens de utilidade pública. A proposta altera a lei dos crimes contra a ordem tributária, econômica e contra as relações de consumo. O projeto considera sem justa causa o aumento de preços que não tenha relação com a elevação dos custos de produção, distribuição e importação dos combustíveis. As penas poderão ser aumentadas até a metade se o aumento injustificado ocorrer durante calamidade pública ou crise de abastecimento. Para apurar a existência do crime, o Ministério Público deverá firmar acordos de cooperação com o Conselho Administrativo de Defesa Econômica, o CAD. A proposta original do governo previa pena de até 5 anos de prisão, que foi reduzida para 4 pelo relator, deputado Merlong Solano, do PT do Piauí, após negociação com os diversos partidos. De acordo com a justificativa do governo, os combustíveis possuem importância estratégica para o funcionamento da economia e a proposta corrige uma lacuna legal nas relações de consumo. O projeto foi criticado por deputados da oposição. Para o deputado Kim Kataguiri, do Missão de São Paulo, criminalizar o aumento de preços vai provocar desabastecimento de gasolina e óleo diesel. Já o deputado Lafayette de Andrada, do PL de Minas Gerais, diz que já existem instrumentos administrativos para penalizar quem aumentar os preços para ferir a concorrência e o consumidor.
2: Nós entendemos que é um projeto inócuo. Está criando, na prática, mais uma possibilidade de incriminar posto de gasolina, de prender dono de posto. Hoje, nós já temos um sem número de leis que defende a liberdade econômica, que defende o consumidor, que dá um conjunto de ferramentas para o Ministério Público, para a Polícia Federal, que na prática, no mundo real, no dia a dia, vai chover no molhado, porque as ferramentas já estão aí.
1: O relator Merlong Solano defendeu a necessidade de punir empresários que aumentarem preços sem justificativa. Segundo ele, foram registrados aumentos abusivos e injustificados mesmo depois das medidas adotadas pelo governo desde o início da guerra entre os Estados Unidos e o Irã.
3: A gente está tendo aí um subsídio para o setor de R$ 3 por cada litro. Ainda assim, se mantiveram os aumentos. Diante deste quadro, da persistência do setor de combustível em elevar seus preços de maneira injustificada, porque o Brasil só consome de gasolina importada 15% de toda a sua demanda. De óleo diesel, a parte importada só chega a 30% de todo o nosso consumo.
1: O projeto do governo, que prevê pena de 2 a 4 anos de prisão para quem aumentar sem justa causa o preço de combustíveis, seguiu para análise do Senado. Da Rádio Câmara de Brasília, Antônio Vital.
4: Transportes. Ricardo Aires, do Republicanos do Tocantins, denuncia a precariedade e a curta durabilidade de pontes estratégicas na região norte. Ele cita como exemplo a ponte sobre o rio Araguaia, que liga seu estado ao Pará, interditada com menos de 15 anos de uso e prejuízo de R$ 76 milhões.
0: Outro caso citado pelo deputado ocorre em Pedro Afonso, onde uma ponte de R$ 100 milhões, entregue em 2014, está parcialmente interditada. Ricardo Aires exige a atuação imediata do TCU para investigar os métodos construtivos e o processo de execução dessas obras.
4: Bebeto, do PP do Rio de Janeiro,

0: Na Dinâmica FM, a hora certa.
1: 8 horas.
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0: Boa noite, e aí, tudo bem com você? Seja bem-vindo. Esta é a Dinâmica FM. Aqui agora é o Del fazendo companhia, rolando muita música no seu rádio. Aqui, ó.
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0: finalizando aqui o nosso ranking edição pra você de quinta-feira.
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0: Tá aí a primeira posição, ele é Dina com Azizan. Tem também Benson, o que mais? Cato, Billie Eilish. E abrimos com o Justin Timberlake por aqui, finalizando pra você ligado aqui no nosso Top.
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0: Agora 8h19, já rola a melhor da semana.
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0: Mix! 8h21, estamos de volta com a melhor da semana. Aumenta o volume.
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0: sábado, Zezé de Camargo, Irmão da Lua, Amigos das Estrelas.
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0: É um destaque pra você durante a semana toda, hein?
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0: Excelente noite pra você de quinta-feira, véspera de sexta-feira. Que delícia,
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0: hein?
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0: Pode mandar a sua aí, o Deusão vai rolando pra você. 8h26, a música não para. Vamos curtir agora Post Malone. Aumenta o volume aí.

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0: Por aqui o som da Taylor Swift pra você ligado com Cruel Summer, fechando mais uma sequência aqui na sua quintona. Quintona já com cheirinho de fim de semana, e você aí do outro lado vai participando com a gente. Continua mandando açúcar aqui no WhatsApp no 3850145. O Del vai rolando pra você no nosso Facebook também. Ah, sim, o Facebook Dinâmica FM Jacutinga, você pode pedir a sua preferida. Também no nosso Insta, arroba Dinâmica FM. Fica à vontade para interagir com a gente em nossos canais aí, combinado?
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0: 8h38, já tem o nosso bumerangue.
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6: 8h40, tamo de volta, mete o volume.
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0: Fala de nome Catar Legal, fechando pra você mais um bloco, mais uma sequência aqui com a eterna Marília Mendonça, segundo amor da sua vida, a sua indicação via Instagram no arroba Dinâmica FM. Vamos fazer aquele break rapidão? Sim, claro, na volta já tem o nosso boomerang, o nosso... boomerang não, esquece, falei errado, boomerang já rolou aqui, né? Vai ter pra você o nosso game interativo, é o Face Game, onde você participa. Quem sabe ainda ouve sua música preferida, aí de quebra tem pizza pra você. O sorteio rola amanhã, tá bom? 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
0: 3 para as 9, boa noite.

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1: 8:50, boa noite.
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1: 8:50, boa noite.
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1: 8:50, boa noite.
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1: 8:50, boa noite.

0: Muito bem, você tá ligado com a 105.9. Esta é a Dinâmica FM, aqui é o Del ao vivo no seu rádio.
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0: Seguinte, a parada agora tá no ar pra você, o nosso game interativo Face Game Dinâmica FM, aonde você participa, vota na sua música preferida e ainda de quebra, fatura pizza. Claro, tem pizza pra você toda sexta-feira. 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Resultado para você é amanhã, sexta-feira, às 9h45. E hoje, tem essa votação, a música mais curtida toca novamente às 9h45. E amanhã tem mais uma votação e sim, aí o sorteio para você da pizza. Tá a fim de faturar? Então bora lá participar.
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